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4: 20 horas e 6 minutos.

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4: 20 horas e 50 minutos.

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4: 21 horas e 32 minutos.

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1: Henrique Juliano!
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4: 22 horas e 17 minutos.

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4: Olá, meus queridos irmãos, graça e paz a todos, tudo de bom para você, que Deus possa ricamente abençoar a sua vida, seus sonhos, seus projetos, seus anseios. Já está no ar a seleção musical das mais lindas canções com Jonatas Gonçalves no programa Adora Top, que já está no ar.
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2: É o Adora Top no seu dial com as mais lindas canções gospel do seu artista predileto. Se você ainda não ouviu a sua música aqui, pode ficar tranquilo que pode ser que ela toque no próximo bloco ou ainda dentro da edição do programa de hoje, viu? Se você tá gostando, compartilha para os seus amigos. Tá gostando do programa, manda mensagem aqui na nossa rádio. 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Muito obrigado pela audiência. Este é o Adora Top com Jonatas Gonçalves, que dá uma rápida paradinha para o intervalo. E a gente volta na sequência com mais músicas.
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1: É o Adora Top no seu dial com as mais lindas canções gospel do seu artista predileto. 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Tá gostando do programa, manda mensagem aqui na nossa rádio. 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Muito obrigado pela audiência. Este é o Adora Top com Jonatas Gonçalves, que dá uma rápida paradinha pro intervalo. E a gente volta na sequência com mais músicas.
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0: Souza, Ricardo.
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0: Hoje nós estamos aqui com o nosso parceiro Douglas Rangel. E acabamos de finalizar a gravação da música Hoje a Noite é Nossa. E você vai conferir um trabalho bem bacana. A gente acredita muito no trabalho desse cara. Vem coisa boa aí, né não, Thiaguinho?
1: É demais. Entra no YouTube, corre lá e confere que é bom demais.
0: Assista agora. Valeu.
1: Douglas Rangel.
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0: já são as últimas, produção, já. Rapaz, passa rápido demais, hein? A gente volta amanhã na terça com mais Alô Tocaí. O bom que é a primeira da semana. A gente volta amanhã.
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Opa! Assim vamos encerrando o nosso Arena Sertaneja Gospel, edição desta segunda-feira. Quero agradecer o seu carinho, a sua audiência, a sua companhia e dizer que amanhã tem mais uma edição, viu? Obrigado de verdade, um beijo no coração, até lá!

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7: 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Já está no ar a seleção musical das mais lindas canções com Jonatas Gonçalves no programa Adora Top, que já está no ar.
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1: É o Adora Top no seu dial com as mais lindas canções gospel do seu artista predileto. Se você ainda não ouviu a sua música aqui, pode ficar tranquilo que pode ser que ela toque no próximo bloco ou ainda dentro da edição do programa de hoje, viu? Se você tá gostando, compartilha pros seus amigos, tá gostando do programa, manda mensagem aqui na nossa rádio, você tem o telefone da rádio, entra aqui no site, no aplicativo da rádio, manda tua música, manda teu áudio, mande a sua mensagem aqui na rádio, viu? Muito obrigado pela audiência. Este é o Adora Top com Jonatas Gonçalves, que dá uma rápida paradinha pro intervalo. E a gente volta na sequência com mais músicas.
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1: É o Adora Top no seu dial com as mais lindas canções gospel do seu artista predileto. 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Muito obrigado pela audiência. Este é o Adora Top com Jonatas Gonçalves, que dá uma rápida paradinha pro intervalo. E a gente volta na sequência com mais músicas.
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0: aqui é o Zé Ricardo.
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0: Hoje nós estamos aqui com o nosso parceiro Douglas Rangel. E acabamos de finalizar a gravação da música Hoje a Noite é Nossa. E você vai conferir um trabalho bem bacana. A gente acredita muito no trabalho desse cara. Vem coisa boa aí, né não, Thiaguinho?
1: É demais. Entra no YouTube, corre lá e confere que é bom demais.
0: Assista agora. Valeu.
1: Douglas Rangel.
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0: Já são as últimas produções, já. Rapaz, passa rápido demais, hein? A gente volta amanhã na terça com mais Alô Tocaí. O bom que é a primeira da semana. A gente volta amanhã.
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encerrando nosso Arena Sertaneja Gospel, edição desta segunda-feira. Quero agradecer o seu carinho, a sua audiência, a sua companhia e dizer que amanhã tem mais uma edição, viu? Obrigado de verdade, um beijo no coração, até lá!

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7: Olá, meus queridos irmãos, graça e paz a todos, tudo de bom para você, que Deus possa ricamente abençoar a sua vida, seus sonhos, seus projetos, seus anseios. Já está no ar a seleção musical das mais lindas canções com Jonatas Gonçalves no programa Adora Top, que já está no ar.
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0: 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É o Adora Top no seu dial com as mais lindas canções gospel do seu artista predileto. 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Este é o Adora Top com Jonatas Gonçalves, que dá uma rápida paradinha pro intervalo. E a gente volta na sequência com mais músicas.
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2: É o Adora Top no seu dial com as mais lindas canções gospel do seu artista predileto. 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Este é o Adora Top com Jonatas Gonçalves, que dá uma rápida paradinha pro intervalo. E a gente volta na sequência com mais músicas.
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0: já são as últimas, produção, já. Rapaz, passa rápido demais, hein? A gente volta amanhã na terça com mais Alô Tocaí, o bom que é a primeira da semana. A gente volta amanhã.
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encerrando nosso Arena Sertaneja Gospel, edição desta segunda-feira. Quero agradecer o seu carinho, a sua audiência, a sua companhia e dizer que amanhã tem mais uma edição, viu? Obrigado de verdade, um beijo no coração, até lá!

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0: em 5,33% do Rio. Rodrigo Viega.
1: Manhã de sexta-feira, fria e com muito nevoeiro na capital paulista. Temperatura de momento 13 graus, a máxima vai aos 21. Para você que está com saudade do calor, ele chega no fim de semana, hein? Agora são 7 horas e 2 minutos. Eu vou ficando por aqui com a primeira edição do Jornal da Manhã, porque Evandro Cine e Beatriz Frenner já estão
2: postos para a segunda. Bom fim de semana.
1: Bom fim de semana para vocês. Até segunda.
3: Até.
1: Valeu.

0: Amanhã da 8ª, 9ª, 10ª feira, ou semana cumprida, hein? Dia 26 de junho de 2026. Estamos quase vencendo. A sexta-feira está só começando, mas é muito bom ter você aqui com a gente.
1: Coragem, porque a semana passou e a gente está aqui para trazer informação, análise e opinião crítica para você.
0: Paulo Gonet responde à consulta de Alexandre de Moraes e diz que a apreensão de pistola de Jair Bolsonaro não caracteriza a falta disciplinar ou descumprimento de regras da prisão domiciliar.
1: Na Copa, o Japão empata em 1-1 com a Suécia e será o adversário do Brasil na segunda fase. A Holanda faz 3-1 na Tunísia e pega o Marrocos. Hoje, França joga contra a Noruega e a Espanha duela com o Uruguai.
0: Nesta sexta-feira, nós também vamos destacar para você informação ao vivo de Brasília com a Rafaela Almeida. Já tem novidade envolvendo PGR e STF, né, Rafaela?
2: Exatamente, a Procuradoria-Geral da República recorreu da decisão do STF que extinguiu a aposentadoria compulsória como punição para juízes. O recurso questiona a forma como a nova regra foi definida pela corte.
1: A gente vai trazer também informações do David de Tarso sobre uma ajuda humanitária do Corpo de Bombeiros de São Paulo à Venezuela, David.
3: Exatamente, não só de São Paulo, Minas Gerais, Paraná, bombeiros, defesa civil e médicos vão estar durante 15 dias no território venezuelano após toda aquela situação do terremoto que deixou mais de 140 mortes. Nós vamos trazer os detalhes ao vivo.
0: Rodrigo Viga, do Rio de Janeiro, com informações sobre o setor dos combustíveis. Essa medida aí da Petrobras pode deixar o diesel mais caro, Viga?
4: É isso, Bia. Depois de passar o período de guerra entre Estados Unidos e Irã no Oriente Médio, com as suas refinarias bombando, operando até acima dos 100% para atender o mercado interno, agora a Petrobras já fala na necessidade, na possibilidade de importar diesel para suprir as demandas aqui no mercado doméstico. Mas, segundo a empresa, faz parte do processo. Está tudo sob controle, viu, Bia?
1: E quem vai entrar para baixar um pouco da temperatura na tensão entre Michele Bolsonaro e o pré-candidato Flávio Bolsonaro é Valdemar Costa Neto, seu Marco Viana.
5: Exatamente, Valdemar Costa Neto entra em campo para apagar esse incêndio no PL e tenta reaproximar Flávio e Michele Bolsonaro após crise interna.
0: Vamos entender como fica o tempo nessa sexta-feira. São Paulo já amanheceu fechada. A gente viu que em Brasília tem sol. Paula Nobre, aquele nosso Brasil que cada canto tem um jeitinho diferente. Vem com os detalhes da previsão do tempo.
6: Exatamente. Nevoeiros aqui na capital paulista hoje. Hoje marca o fim da onda de frio na região centro e sul do Brasil. Mas será que esse frio vai embora? Fim de semana com tardes mais amenas no sul e no sudeste do país.
0: Até daqui a pouco.
1: Prepare o seu primeiro cafezinho, porque essa edição do Jornal da Manhã está só começando e a gente já atualiza informações sobre a Venezuela. O Ministério da Saúde do país colocou ali, traz o número do balanço de vítimas do terremoto que atingiu aquela região. Luca Bassani já está com os detalhes e vai contar para a gente agora. Bem-vindo, meu amigo. Bom dia.
7: Bom dia a você também, Evandro, a todos que nos acompanham. De fato, o número tem subido a cada atualização. De acordo com as autoridades venezuelanas, são 235 mortos confirmados até agora, infelizmente, por todo o país. Após esses dois terremotos, né, de intensidade 7.2 e 7.5, que aconteceram na última quinta-feira. Isso também acaba se somando a uma quantidade ainda incerta de pessoas feridas, já que todos os esforços nacionais estão voltados para realizar a busca e também o resgate de cada uma dessas pessoas, muitas delas desaparecidas. O Itamaraty, inclusive, confirmou que cidadãos brasileiros estão entre as vítimas, isso na última noite. Algo que também chama a atenção é que um site foi criado pelas próprias pessoas para reunir informações sobre desaparecidos e são já mais de 40 mil pessoas que aparecem lá dentro dessa plataforma. Isso não foi verificado independentemente por órgãos de imprensa e nem pelo governo venezuelano, mas considerando que as buscas acontecem por toda a região metropolitana de Caracas e perto do epicentro mesmo, no estado de La Guaira, isso indica que proporção dessa tragédia pode ser muito maior do que muitos acreditavam. Outra coisa que chama a atenção é que, apesar de muitos países terem prometido ajuda humanitária, ajuda de equipamentos e resgatistas, e essa ajuda está fazendo seu caminho à Venezuela, dentro dos equipamentos disponíveis dentro do país, ainda há uma situação de grande precariedade. Nós vemos nas imagens pessoas muitas vezes necessitando de iluminação com a própria lanterna do celular, utilizando martelos não apropriados para fazer esse tipo de resgate, porque se há pessoas embaixo dos escombros, isso pode acabar fazendo com que elas fiquem ainda mais feridas. Então, há uma situação de precariedade que conversa diretamente com a baixa situação socioeconômica da Venezuela durante os últimos anos, algo que mudou muito pouco desde a retirada de Nicolás Maduro do poder. Então, é uma situação difícil que se agrava a cada hora. Os resgates em terremotos, eles devem acontecer o mais rápido possível, porque a chance, a probabilidade de se encontrar alguém com vida, de se salvar a vida dessa pessoa, ela é muito maior, mas infelizmente o cenário não é nada positivo. Óbvio que a gente vai ficar monitorando toda essa situação ao longo dessa sexta-feira, ao longo do final de semana. A expectativa é que os países europeus que fizeram promessas de ajudas humanitárias, os países latino-americanos e até mesmo asiáticos consigam fazer todo esse envio já durante as próximas horas e intensificar esses esforços de busca e de resgate de cada uma das pessoas. Mas é um momento de grande comoção nacional e também de muita solidariedade da comunidade internacional para ver até que ponto a Venezuela vai aguentar mais uma catástrofe no seu país, agora essa de origem natural. Voltaremos ao longo dessa programação, seja dos Estados Unidos, seja aqui da Europa, com atualizações sobre esse terremoto, essa tragédia que tem impressionado o mundo pelas imagens e pelas informações.
1: Obrigado, Luca Bassani. Ainda nessa edição do Jornal da Manhã, a gente vai trazer também informações para você sobre de que maneira que as autoridades do Brasil devem colaborar com o país vizinho depois desse terremoto que já deixa mais de 200 mortos e centenas de feridos na Venezuela. Com forças como bombeiros e defesa civil também viajando e enviando efetivos para a Venezuela nesse auxílio ao resgate e também ao deslocamento das vítimas. Agora eu quero falar um pouquinho de economia, porque as bolsas da Ásia fecharam em forte queda nesta sexta-feira, com perdas puxadas principalmente pelos mercados do Japão e da Coreia do Sul. Vamos então falar com o nosso Torinho, Pablo Spaia, que vai explicar por que isso aconteceu. Bem-vindo, meu amigo. Conta aí, bom dia.
8: Bom dia, Cine e toda a audiência da Jovem Pan. Realmente, uma nova onda de venda de ações está abalando os mercados globais hoje, mas é desde ontem, tá? Mas realmente nessa madrugada foi mais duro na Ásia. Na Coreia do Sul teve outro circuit breaker, a bolsa lá fechou com 5,80% de queda. No Japão, as bolsas fecharam com mais de 4% de queda. Nos Estados Unidos, a bolsa da tecnologia, a Nasdaq, está com 1,30% de queda hoje, mas caminha para o quinto dia seguido de queda nesta semana. O gatilho dessa onda de nervosismo foi o anúncio da Apple, que ontem disse que vai aumentar o preço dos seus notebooks e iPads em até 25% em alguns casos, devido ao aumento dos custos dos chips de memória. O mercado se preocupou com a receita da Apple e as ações mergulharam 6%. Então, a Microsoft veio a público e anunciou que também vai subir o preço do Xbox, citando a escalada de custos de chips de memória. Então, as ações dela caíram. Aí começou a cair tudo, começou a cair várias ações de tecnologia. Para piorar, saiu uma matéria no New York Times dizendo que a OpenAI, que é a dona do ChatGPT, está pretendendo adiar o seu IPO para o ano que vem, devido à volatilidade das ações da SpaceX, que abriu o IPO na semana passada. E isso também trouxe muita preocupação. As ações do SoftBank, que é um dos maiores acionistas da OpenAI, caiu 12%. Na Bolsa do Japão, daí a queda forte da Bolsa do Japão. Nem a queda, nem a volta da queda do preço do petróleo está animando as bolsas. O Brent, referência para a Petrobras, voltou para os níveis pré-guerra, com o fluxo normalizando lá no Estreito de Hormuz, né? Ofuscando o episódio do ataque ao navio de Singapura ontem lá no Estreito de Hormuz. Então, a situação tá bem preocupante, Cine.
1: Muito obrigado, Pablo Spaia. Já conversamos mais, meu amigo. Vai, Torinho!
8: Vai, Torinho! Até já.
1: Até.
0: Olha, depois daquele fogo no parquinho nas redes sociais dentro da família Bolsonaro entre Flávio e Michele, agora o presidente do PL está tentando amenizar a situação. Marco Viana, ao vivo de Brasília, vem com a gente aqui ao vivo para trazer os desdobramentos dessa situação. E aí, o partido está tomando algum lado dessa história? Porque, teoricamente, os dois eram para estar no mesmo lado, né, Marco? Bom dia mais uma vez, bem-vindo.
9: Olá, muito bom dia para você, Bia, bom dia a todos que nos acompanham, Cine também no estúdio. Já viu aquela história de quando dois irmãos brigam, aí vem o pai ou a mãe conciliar, botar um do lado do outro e dizer as qualidades que um tem do outro? Mais ou menos isso que está acontecendo. Depois dessa crise que ganhou dimensão pública dentro do próprio núcleo bolsonarista, a missão agora é tentar apagar esse incêndio, apaziguar toda a situação. O presidente nacional do PL, Valdemar Costa Neto, decidiu entrar pessoalmente nessa articulação para aproximar o senador Flávio Bolsonaro e a ex-primeira-dama Michele Bolsonaro, depois da troca de declarações que expôs esse desconforto interno entre os dois. Valdemar pretende conversar separadamente com Flávio e Michele para reduzir esse desgaste, evitar que a crise continue produzindo esses reflexos políticos negativos dentro do partido. A avaliação da cúpula do PL é que o episódio precisa ser encerrado o mais rápido possível para impedir que novas divergências ganhem espaço e alimentem as especulações sobre uma disputa de influência dentro do campo bolsonarista. Michele decidiu se manifestar publicamente, afirmou que não tem raiva de ninguém, dizendo apenas que fez um esclarecimento sobre a situação. Já Flávio Bolsonaro adota um tom mais conciliador, chegou a pedir desculpas publicamente, afirmando que em nenhum momento teve a intenção de ofender a ex-primeira-dama e que, se isso aconteceu, pediria desculpas mais uma vez. Nos bastidores, a avaliação é que a entrada de Valdemar ocorre porque o PL tenta preservar a unidade do grupo, nesse momento considerado bastante estratégico para a direita e para os planos eleitorais do partido. O receio, de fato, é que esse embate entre duas das principais lideranças do bolsonarismo acabe ampliando divisões em

0: Além de acompanhar, a gente também analisa esse assunto. Roberto Mota está por aqui, também Lucas Merreiro, ao vivo com a gente no estúdio nessa sexta-feira, para ajudar a gente a entender os desdobramentos disso. Porque, Merreiro, nós sabemos que quem manda na campanha do PL, internamente, mesmo em prisão domiciliar, quem faz as articulações é Jair Bolsonaro. Essa entrada de Valdemar da Costa Neto na situação toda para resolver entre Michele e Flávio pode repercutir de alguma forma ou tem que ser com o pai e marido? Com o Bolsonaro.
1: Bom, primeiramente, bom dia, Bia, Evandro, Mota, bom dia a todos que nos acompanham nessa segunda edição do Jornal da Manhã. De fato, né, quem toma essas decisões políticas é o Jair Bolsonaro. O Flávio Bolsonaro, ele é o candidato do Jair, escolhido pelo pai, não foi escolhido pelo Valdemar da Costa Neto. É pelo contrário, o Valdemar da Costa Neto, ele é mais próximo, olha só, da Michele, por exemplo, do que do Flávio Bolsonaro. Ao longo desses últimos dias, eu sempre tento explicar para vocês que existe, sim, um faccionalismo dentro da direita bolsonarista. Então, não estou nem falando da direita toda, estou falando da direita bolsonarista. Então, existe isso. Existe o grupo pró-Flávio Bolsonaro, que quer respeitar a decisão do Jair Bolsonaro, quer que o Flávio seja o candidato e tudo mais. Só que tem o grupo michelista, vamos dizer assim, né? Que é composto por outras figuras também grandes do bolsonarismo, como, por exemplo, além da própria Michele, o Nicolas Ferreira e o Tarcísio, né? O Tarcísio, que agora está dando declarações em público dizendo que o Flávio é candidato dele. Mas a gente sabe que até o começo do ano ele estava articulando junto com a Michele, né, e com o Nicolas Ferreira para que ele fosse, ou seja, o Tarcísio, fosse o candidato à presidência da República. Então, existe esse faccionalismo. Acho muito difícil que apenas uma manifestação, uma posição do Valdemar da Costa Neto possa mudar esse cenário, né, possa abaixar um pouco a poeira, porque a briga foi muito intensa, foi muito exposta, muito pública. Eu estava dando uma olhada aqui no Instagram da ex-primeira-dama Michele Bolsonaro, o vídeo dela atingiu 10 milhões de pessoas. Estava lá 9,9 milhões no Instagram, quase 10 milhões de pessoas que assistiram aquela manifestação em que ela fala abertamente sobre o Flávio Bolsonaro, diz que foi humilhada por ele, que foi exposta e tal, fez todo aquele escarcéu, e isso acabou repercutindo muito negativamente na campanha do Flávio Bolsonaro, que já não estava desempenhando tão bem nas pesquisas. Então, isso cai como um balde de água fria para o Flávio, que está passando por um momento em que ele precisa se aproximar cada vez mais, sobretudo do público feminino e do público evangélico, que são duas esferas da sociedade que a Michele Bolsonaro tem uma penetração, um diálogo muito grande. Então, esse vídeo acabou caindo como um balde de água fria por esse sentido. O Flávio Bolsonaro passou ontem, quase que o dia todo, né, fazendo um meia-culpa, postou vídeo pedindo desculpas, também postou um tweet ali dizendo que ele nunca teve intenção de ofender ninguém, mas que ele jamais ofendeu qualquer mulher na vida. Ou seja, ele precisou focar todos os esforços da campanha dele para ficar corrigindo essa situação. Então, tá situação bem complicada para a campanha do Flávio Bolsonaro por conta disso, Lia.
2: O Roberto Mota, eu fico pensando também, a Michele fez uma publicação ontem, depois da divulgação do vídeo, dizendo que não havia qualquer tipo de entrevero entre ela e o pré-candidato Flávio Bolsonaro. Porém, eu fico pensando, se não há rusga, para que Valdemar Costa Neto entraria na parada para apaziguar a situação? Talvez não seja bem isso, né? Bom dia, bem-vindo.
3: Bom dia, Cine. Bom dia, Bia. Bom dia, Merreiro. Bom dia, nossa querida audiência. Eu já tive uma experiência breve com política. E eu sempre digo, política é uma coisa horrorosa. Política é uma das atividades mais difíceis que o ser humano pode se envolver. E ainda mais quando a sua família está com você na política. Toda campanha política tem momentos bons e momentos ruins. Esse foi um momento péssimo. Eu não tenho ideia do que aconteceu. É muito difícil a gente saber da dinâmica interna de uma campanha política. Agora, é evidente que foi um problema interno que foi tornado público de uma forma muito visível, muito impactante. Eu não sei que prejuízo isso pode vir a causar à campanha do Flávio, né? Eu, pessoalmente, acho difícil que alguém mude o seu voto por causa disso. Não, eu ia votar no Flávio, mas aí eu vi aquele vídeo e agora mudei de ideia. O que eu acho que pode acontecer é o vídeo ser usado pelos adversários do Flávio, e isso já está acontecendo, ser usado para criar uma narrativa. Eu acho que o que a gente está vendo aqui é evidente, mais uma vez, a direita pisa...

0: no próprio pé. Isso acontece justo no momento em que a esquerda está sofrendo por causa do seu envolvimento nas coisas que foram descobertas no escândalo do Banco Master, né? Então, é um momento complicado. É muito difícil de entender a estratégia por trás desse evento.
1: E pela primeira vez em 3 meses, a Petrobras começará a importar diesel agora no mês de julho. Vamos então trazer as informações com o nosso Rodrigo Viga. E o motivo dessa decisão, meu amigo. Bem-vindo. Bom dia.
2: Fala, Cine. Bom dia para você, para a Bia, para o nosso ouvinte espectador internauta da Jovem Pan. O mercado está se arrumando, está se ajeitando depois daquela perturbação causada pela guerra entre Estados Unidos e Irã na região do Oriente Médio. Muitos importadores estavam dizendo o seguinte: olha, com esse preço aí, Brent lá nas alturas, os derivados vindo a reboque, não dá para importar, porque a Petrobras está com gap, está com hiato de preço aqui dentro. O que que fez a Petrobras para atender o mercado e não gerar desabastecimento? Pisou fundo no acelerador, botou as refinarias para produzir para além dos 100% de capacidade. É assim, a ANP autoriza 100% de utilização de uma determinada instalação de uma refinaria. E alguém vai perguntar, mas como é que é mais de 100%? Porque tem ali uma brecha, uma gordura. E aí vai lá na ANP em momentos de urgência, de emergência, fala, ó, preciso usar aquela gordura, aquele extra ali das minhas instalações para operar além dos 100% de capacidade, espero ter sido minimamente claro. Então, durante a guerra, abril, maio e junho, Petrobras pisou fundo no acelerador para produzir mais diesel, atender o mercado interno e evitar o desabastecimento. Com o fim da guerra, né, ou pelo menos a assinatura desse acordo de paz, agora dá para dar um respiro, dá para tomar um ar, tomar um fôlego e deixar o mercado trabalhar normalmente com as importações. Como é que funciona esse mercado hoje de derivados aqui no mercado brasileiro? Praticamente somos autossuficientes em gasolina. Você tem uma coisa chamada blend, que é mistura, então você precisa importar um pouco de um tipo de gasolina para misturar a gasolina que a Petrobras refina, que ela produz, para chegar aqui nos postos, nas bombas. Mas no frigir dos ovos é quase que uma autossuficiência. O mesmo não acontece para o diesel. 30% do atendimento do mercado é diesel que vem de fora, de outros mercados. A gente só produz o equivalente a 70% daquilo que é necessário. Por isso, é preciso comprar lá fora para atender o mercado interno, mas a Petrobras já está fazendo lá seus investimentos na perspectiva de que no próximo quinquênio, nos próximos 5 anos, o Brasil seja também autossuficiente em diesel, que é o combustível que mexe, que move, que movimenta o país. Meu caro Evandro Cine.
1: A gente tem aí até uma fala da presidente da Petrobras, Magda Chambriard. Vamos acompanhar.
3: A refinaria de Pernambuco era uma refinaria para 230 mil barris por dia. Ela já está em 300. E é por isso que a gente vai entregando cada vez mais e é por isso que a gente não precisou importar diesel, nem em abril, nem em maio, nem em junho, né? Mas agora em julho nós vamos ter que importar, né? Por enquanto, porque nós já estamos estudando como é que nós vamos fazer nesse quinquênio para ser autossuficientes em diesel e, por que não, estudar também como é que nós vamos fazer para a gente dobrar essa produção de fertilizantes.
1: Tem questões interessantes aí, né, Rodrigo Viga? Primeiro ela dizer... É a gente pensar... Estamos vendo você, meu amigo. É que nem a gente pensa, né? Não, imagina, Viga. A gente vê, né? A presidente da Petrobras. Ah, nós temos que ver como é que nós vamos fazer. E uma outra questão intrigante. Enquanto a presidente da Petrobras está pensando como é que vai se fazer, a Rússia, por exemplo, como nós já mostramos ao longo dessa semana aqui no Jornal da Manhã, tem pensado em diminuir, em fechar a exportação de petróleo para o mundo todo. E a gente sabe o quanto a Rússia é um player importante nesse setor. Ou seja, desafios cada vez maiores aí pela frente.
2: Mas não vai fazer, viu, Cine? Porque a Rússia também depende desse dinheiro do petróleo, do gás, do diesel e de outros derivados para sustentar aí essa posição, esse isolamento de pelo menos parte do mundo. Mas pagar para ver Então, o diesel da Rússia, né? A Rússia tem diesel para dar e vender, tem diesel aberta. Inclusive, esse diesel, durante as sanções e embargos impostos aí pelo Ocidente, acabou vindo para cá, ainda no governo anterior. Isso ajudou, inclusive, a amortizar o preço do diesel no mercado interno. Eu, particularmente, não acredito que ela vai abrir mão de uma commodity, de um produto tão importante para a sua balança comercial, para suas finanças, para a sua estratégia. Para sua estratégia política e econômica por conta de questões comerciais não justificáveis. O fato é que a Petrobras tem um desafio pela frente, que é o fertilizante. Essas declarações da Magda foram dadas na retomada das obras da unidade de fertilizantes 3, lá em Mato Grosso do Sul, em Três Lagoas. O Brasil depende muito da importação de fertilizantes que vem também da Rússia, que vem da Ucrânia e de outros países, e tenta resolver esse problema aqui internamente. Só para fechar, qual o problema do fertilizante? Por que a gente produz muita comida, muito grão, muito oleaginosa, muito produto agrícola e não tem fertilizante? É porque o preço do gás, que é um insumo fundamental para a produção de amônia, de nitrogenados e de outros insumos, ainda não é competitivo. Então, mesmo lá do outro lado do mundo, a Rússia, a Ucrânia, conseguem botar aqui no mercado brasileiro fertilizante mais barato que a gente, em tese, conseguiria produzir aqui no Brasil, agora, nesse momento, meu caro Cine.
1: Valeu, Rodrigo Viga. Um abraço para você, meu amigo. Até já.
4: Valeu, Viga. Vamos com previsão do tempo, uma rodada aqui para te atualizar sobre essa sexta-feira. Finalmente, a véspera do fim de semana chegou. Força, guerreiros, porque tá frio em boa parte do país, né, Paula? E não é muito fácil de vencer o dia, não.
5: Pois é, e com frio é mais difícil ainda. Muito frio. Bom dia para você,
4: bom
5: Bia.
4: Dia.
5: Cine, bom dia à nossa audiência. Frio no sul, frio no sudeste, frio no centro-oeste do Brasil. Frio no Acre também. Algumas regiões por lá registraram, algumas cidades, a temperatura chegando até a casa dos 13 graus no Acre. Essa onda de frio foi forte, mas ela já se despede do Brasil hoje. Esse ar frio começa a se afastar em direção ao oceano nesta sexta-feira, mas ainda deixa aquele resquício. Manhãs frias nos próximos dias, tardes mais amenas a partir deste final de semana. E já quebramos um novo recorde de temperatura baixa aqui em São Paulo. A gente tinha batido um recorde na quarta-feira em relação à temperatura máxima aqui em São Paulo. Batemos 13,5 graus e aí ontem a gente bate 13,4.
4: A Olha vírgula, só. Mas é a mais baixa
5: em 30 anos. Baixa em 30 anos. Desde 1996 não tínhamos uma tarde tão fria aqui em São Paulo para o mês de junho. Olha que coisa. E o frio vai persistir nos próximos dias, nas primeiras horas do dia. Assim como eu disse, durante a tarde o ar quente se aproxima. Amanhecemos com muitos nevoeiros aqui na capital paulista. Hoje um baita nevoeiro aqui em São Paulo. Paulista ficou completamente branca.
4: Olha como tá
5: branca.
4: Agora, Paulista.
5: Exatamente. Isso daqui é a combinação.
4: Gente, a câmera tá praticamente, quase não dá para ver.
5: Isso.
4: De tanta neblina.
5: Isso, exatamente. A combinação do ar frio, do encontro da alta umidade, do céu claro, do céu limpo, né? Essa alta pressão impede a formação de nuvens aqui em São Paulo, aí tem o encontro dessa alta umidade e provoca esses nevoeiros por aqui. Mas logo devem se dissipar ao longo do dia, de fato. Temos o nosso mapa de risco para hoje, para a gente ver as áreas de instabilidades. Para você que está na rádio, a gente vai falando aqui. Ainda chove em áreas do litoral de São Paulo, Vale do Paraíba também com chuva para hoje, região de Aparecida, sul de Minas Gerais com chuva para hoje também, áreas serranas do Rio de Janeiro nessa mesma condição. Temos aqui Triângulo Mineiro com chuva para hoje, Norte Paulista também. E aí a chuva vai se concentrar em áreas da região norte do Brasil, Amazonas, Roraima, Amapá, atenção Roraima com os maiores volumes para hoje. E a chuva retorna na faixa leste do Nordeste com até 60 milímetros de chuva para hoje no Recife. Faixa leste do Nordeste, hoje sexta-feira, volta para a rota dos temporais. Mas aí a gente tem o ar frio e a alta pressão impedindo a formação das nuvens de chuva no sul do Brasil. E é por isso que hoje tem geada na região sul do país. Nosso próximo mapa mostra que não tem possibilidade de chuva nos três estados do sul, só uma área mais ao norte do Paraná, tempo firme no Rio Grande do Sul e Santa Catarina, onde nas áreas serranas, áreas de vales, planalto, tem possibilidade de geada para hoje. E a temperatura mais baixa por lá ainda pode beirar a casa do zero grau ali. Não vai ficar tão baixa como nos últimos dias.
4: É aquele dia que amanhece bem ensolarado, sem vento, já pode saber que tem geada.
5: Exatamente.
4: Os antigos diziam lá pelo sul do país.
5: É isso mesmo. Exatamente, quando não tem ventania, o vento normalmente ele dá uma dispersada na geada. Quando não tem vento, o céu está claro, tem possibilidade de geada e hoje é mais um dia assim. Tempo firme também em boa parte do interior do Brasil, Goiás, Distrito Federal mais uma vez, Tocantins, Tocantins sem mudanças no tempo, interior do Maranhão, do Piauí também, e interior ali do Pará. Mato Grosso não chove hoje. Assim como eu disse, Rio de Janeiro tem chuva, capital fluminense, capital paulista e também Vitória hoje, com instabilidades, mas nada de chuva forte. Temos as nossas temperaturas para hoje, com máxima de 19 graus, bem diferente dos
4: melhorou
5: últimos
4: um pouquinho.
5: Dias. Melhorou um pouquinho. 19 graus na capital paulista, 25 graus para você que está em Cuiabá e 25 graus em Campo Grande, sobe um pouco mais também. Palmas no Tocantins 31 e Porto Alegre já tem 17 graus de máxima. Só lembrando para a gente finalizar, esse ar frio vai indo embora aos poucos e vem chuva por aí. Sequência de frentes frias no sul nos próximos dias.
4: Certamente daqui a pouquinho vai ter fotinha, vídeo de geada chegando por aí, né?
5: Com certeza, sempre tem.
4: Até mais, Paula. Obrigada.
5: Tchau para vocês.
1: E o governo de São Paulo anunciou ajuda à Venezuela depois do terremoto que deixou mais de 200 mortos. Vamos conversar então com o nosso David de Tarso, que vai explicar de que maneira que essa ajuda deve ocorrer, não só aqui pelo estado de São Paulo, mas por outras unidades da federação. Né, ô David, bem-vindo.
6: Exatamente, Minas Gerais, Paraná vão contribuir com essas ações. Cine, muito bom dia a você, bom dia a todos que nos acompanham. Falamos ao vivo aqui da sede do Corpo de Bombeiros, do GAED. Ao meu lado está o Laércio Leles, que eles já estão no ônibus, os bombeiros, só aguardaram um pouquinho aqui para conversar conosco, porque o sargento já atuou na Turquia, no desastre por lá também, no terremoto, e vai nessa missão agora na Venezuela. Como que é trabalhar nesse contexto todo? Bom dia.
7: Então, bom dia, né? Primeiramente é um desafio, né? É um cenário bem difícil de atuar, assim como foi na Turquia, são muitos mortos, infelizmente. Nossos cães são preparados para esse tipo de situação, a gente tem um treinamento, mas quando chega lá, às vezes é muito mais complicado do que a gente imaginava. Nossos cães, eles fazem a dupla função de localizar vítimas vivas e também vítimas mortas, né? Então eles atuam e delimitam a área para as equipes de busca. Eles também localizam a vítima em loco, né? O local onde a vítima está exatamente. Isso facilita porque diminui o tempo resposta para as equipes atuarem, sendo que no terremoto a chance de encontrar pessoas com vida é muito grande.
6: É isso que eu ia perguntar, né? Inclusive o nome, né? E o nome, ah, ela morde, então não pode colocar a mão. Ela salva vidas, mas e em relação também a encontrar pessoas com vida, ainda a chance é maior quando tem terremoto. Sim. Diferente daqui do Brasil, que quando tem deslizamento de terra, as pessoas acabam soterradas, infelizmente, né?
7: A probabilidade de encontrar vítimas com vida num terremoto é muito maior do que num soterramento, porque no soterramento tem um esmagamento, né? Tem todo o peso a toneladas de terra em cima da pessoa, então é muito complexo. Agora, no terremoto, criam-se bolsões, que a gente chama bolsões de vida. Então, a pessoa às vezes está isolada, porque o cômodo ficou isolado, mas ela está dentro de um cômodo, com água, com oxigênio, então possibilita que ela sobreviva alguns dias, né, até que chegue o resgate.
6: É Kiara, né?
7: Não, essa é a Malina.
6: Ah, a Kiara é a que entrou.
7: É filhote.
6: A Malina, então, não vou tocar em você, porque ela está assustada e aí vai contribuir com os trabalhos por lá, mas é extremamente importante esse trabalho do canil. Muito obrigado, pode ir lá para o ônibus. O pessoal está se preparando, vamos mostrar as imagens ao vivo aqui, ó. O pessoal já está nesse ônibus, então, eles vão embarcar por volta das 10 horas da manhã no aeroporto Internacional de Guarulhos para essa ajuda humanitária, ajuda essa extremamente importante para que as pessoas então possam, né, receber esse apoio. Como o Evandro disse, mais de 200 mortes registradas na Venezuela por conta desse terremoto e a gente acompanhando ao vivo aqui as informações e até mesmo essa ajuda que será fornecida tanto pelo estado de São Paulo como Minas Gerais e Paraná. Eu volto com vocês aí no estúdio.
1: Muito obrigado pelas informações, viu, David de Tarso. Eu já estou aqui também com o nosso Lucas Berreiro. Berreiro, a gente sabe o quanto situações que impactam a Venezuela podem trazer também consequências para a política brasileira diante de sermos os vizinhos ali daquele país. Como é que você avalia a maneira como as autoridades aqui do Brasil vão auxiliar agora nesse desastre provocado pelos terremotos na Venezuela?
8: Bom, existem dois efeitos disso. Tem o efeito humanitário e o efeito prático.
1: Exato.
8: Em relação ao efeito humanitário, o Brasil já é conhecido por realizar esse tipo de ação na América e é muito elogiado por isso, visto o que aconteceu em 2010 no Haiti. Foi uma das maiores ajudas humanitárias da história recente, principalmente. Exato. Do Brasil, aqueles terremotos de 2010, logo antes ou logo depois que foi comandado pelo general Santos Cruz, inclusive, foi uma operação de sucesso. E também os bombeiros, né? Os bombeiros, eles são considerados a instituição no Brasil com maior grau de confiabilidade, né? As pessoas admiram muito Corpo de Bombeiros por razões óbvias, né? Então vão fazer um baita trabalho, eu tenho certeza. A razão prática também entra naquilo que você falou, Evandro. É interessante para o Brasil, tá, não estou querendo falar de forma muito fria, não, mas é verdade. É interessante para o Brasil que a situação, a crise humanitária na Venezuela seja contida. Porque o Brasil, além de uma responsabilidade moral de ajudar o seu vizinho, né, os seus irmãos, né, também tem uma preocupação, tem que ter uma preocupação com o próprio território. Quando um país vizinho começa a ter uma crise humanitária muito grande e começa a ocorrer muitos desastres, e a gente sabe que a Venezuela passou por uma ditadura muito tenebrosa lá, sob Nicolás Maduro, né, as pessoas começam a fugir, começam a migrar para o Brasil. E o Brasil, além de tudo, não tem nenhum tipo de controle de fronteira. É um país muito aberto para estrangeiros. Então, é bom, por uma questão moral, humanitária, que a gente possa ajudar nossos vizinhos e também para preservar o próprio Brasil. Já tem vários lugares no Brasil que há uma crise de um número muito grande de venezuelanos que estão indo, dá aquele conflito de culturas, aquela questão de oportunidades, aí faveliza um lugar aqui e ali, porque são pessoas mais pobres que acabam vindo, tem que fugir do próprio país, né? Então, é um problema que o Brasil também tem que conter.
1: Valeu, Merreiro, até já.
8: Valeu.
4: O assunto aposentadoria compulsória dentro do Judiciário continua rendendo. A Procuradoria-Geral da República recorreu da decisão do STF que acabaria com esse formato de punição. Rafaela Almeida tem os detalhes para a gente. Esse é um assunto que causa muita polêmica, mobiliza a opinião pública. E qual que foi o argumento da PGR? Bom dia, bem-vinda ao Vivo de Brasília.
9: Oi, Leon, bom dia para você, para o Evandro e toda a audiência do Jornal da Manhã. E olha, nesse caso, o que a Procuradoria-Geral da República quer é que o Supremo reveja a decisão que acabou com a aposentadoria compulsória como punição para magistrados. O STF, né, na ocasião, entendeu que depois da reforma da Previdência de 2019, essa penalidade deixou de ter previsão constitucional. E vale lembrar que a aposentadoria compulsória foi apelidada por críticos de punição-prêmio, justamente porque afastava o magistrado de suas funções em caso de desvio de conduta, mas garantia a ele o recebimento integral de proventos proporcionais ao tempo de serviço. E com a decisão do STF, em situações de casos mais graves, a sanção passou a ser justamente a perda do cargo mediante ação judicial. E foi em relação a isso que agora a PGR apresentou esse recurso, né, afirmando que a decisão tem omissões, que poderia gerar insegurança jurídica, e o órgão está questionando principalmente o fato do processo de perda de cargo passar a tramitar diretamente no Supremo. De acordo com a Procuradoria, isso poderia comprometer o direito ao duplo grau de jurisdição, já que o magistrado seria julgado em instância única, sem possibilidade de revisão por outro tribunal. A PGR também argumenta que a decisão pode afetar a garantia constitucional da vitaliciedade dos juízes, né, que busca assegurar a independência da magistratura, e diz que a expressão são infrações graves, usada, né, como base para perda do cargo pelo STF, foi muito genérica e precisaria estar definida de uma forma mais clara em lei. Então, por enquanto, a decisão da primeira turma, né, do STF continua valendo e caberá ao próprio Supremo analisar esse recurso e decidir se mantém ou não o entendimento ou se faz aí algum ajuste nessa decisão. Volto com vocês.
4: Obrigada, Rafaela. Vamos aprofundar a discussão aqui sobre esse assunto para comentar. Merreiro, um ponto aqui de destaque do que a PGR argumenta é que essa punição máxima com a perda do cargo e não mais com essa aposentadoria prêmio, ela seria um sinal de vulnerabilidade da magistratura. Só que a gente não está falando de casos de magistrados que respondam por ações especificamente por uma conduta que adotaram dentro de um processo. Tem magistrado que responde a processo penal, a crimes. E como todo brasileiro responde a isso com prisão, eles nem com a perda total do cargo e dos benefícios respondem hoje, segundo a legislação brasileira.
8: Olha, vergonhosa, abjeta, revoltante essa manifestação da PGR, que é uma PGR que, aliás, deveria estar por aí processando corruptos, né? Qual foi a última vez? Qual foi o último grande corrupto que a PGR processou, foi atrás? Não, a indignação deles, o que eles recorrem é para manter a aposentadoria compulsória, é para reclamar que num eventual processo processo de aposentadoria sem o direito de receber o salário, não teriam outro grau de jurisdição para aquele juiz recorrer? E daí? É o Supremo Tribunal Federal que vai julgar? Quer dizer, você tem foro especial por prerrogativa de função ou popularmente conhecido como foro privilegiado para políticos, e isso é considerado constitucional. Por que o juiz estaria numa situação vulnerável? Aliás, situação vulnerável, o judiciário é o que mais, o judiciário brasileiro é o que mais gasta no mundo. É aproximadamente 6,5% do PIB nacional que nós usamos com gasto de privilégio do judiciário. O juiz tem 3 meses de férias, tem aposentadoria integral até o fim da vida, tem um monte de benefícios, mas agora eles estão fragilizados, porque se eles, vejam só, porque se eles cometerem um crime, talvez agora eles não possam mais ser aposentados compulsoriamente, ou seja, ganhando pro resto da vida o mesmo salário. É um absurdo, é óbvio que essa medida tem que ser revogada. Aliás, nunca sequer deveria ter existido. A aposentadoria compulsória, ela é uma aberração brasileira. Eu não conheço isso em nenhum outro país. Imagina só, um juiz, né? O juiz, vejam só, ele deveria ter até um grau de rigor maior para ser julgado, porque o juiz, ele é o aplicador da lei. Ele tem que ser imparcial. A partir do momento que o juiz próprio, ele pratica um crime, ele está indo contra essa prerrogativa tão importante que a sociedade confiou a ele. Então, ele tem que ser punido com o rigor máximo. Mas não, aqui no Brasil, ele tem esse privilégio. Quer dizer, ele pratica um crime e a máxima pena que ele pode cometer em relação ao cargo dele é parar de trabalhar e continuar recebendo. É óbvio que isso tem que acabar.
1: Fala, Roberto Mota.
0: Esse assunto desperta paixões, mas ele tem vários aspectos. É preciso ir devagar. Primeiro, a decisão do Supremo não é de fácil compreensão. Eu não entendo muito bem o que a aposentadoria compulsória tem a ver com reforma da Previdência. Porque a ideia da aposentadoria compulsória é oferecer aos juízes uma medida de proteção contra retaliações. É óbvio, quando os juízes decidem contra grandes interesses, contra poderosos, às vezes poderosos que estão dentro do próprio sistema de justiça. Se eles estão sujeitos à retaliação, o sistema de justiça todo vai mudar. Hoje, a ideologia tem grande influência no sistema de justiça brasileiro. Não se pode esquecer isso. Há várias decisões do Conselho Nacional de Justiça que refletem isso de uma forma absurda. Como, por exemplo, a resolução que determinou o fechamento dos manicômios judiciais. Hoje, há várias pessoas com problemas psiquiátricos graves e deveriam estar internadas e estão nas ruas. Ou a determinação da contagem de tempo em dobro do cumprimento de sentença para presos que estão em presídios considerados ruins. Muitos criminosos perigosos foram soltos depois de cumprir metade do tempo que deveriam, por causa de uma decisão do CNJ. Então, antes da gente reagir a essa situação, é preciso responder uma pergunta. Quem é que vai decidir que um juiz cometeu um crime e deve ser demitido e perder a sua aposentadoria? Quem é que vai tomar essa decisão? Depois que a gente responder essa pergunta, a gente volta à discussão.
1: Em evento em São Bernardo do Campo, o ministro Guilherme Boulos afastou o PT do caso Master e cobrou explicações de Flávio Bolsonaro. Marcelo Matos.
10: A prisão do vereador do PT, Senival Moura, após investigação sobre lavagem de dinheiro do PCC na empresa de ônibus TransUnião, repercutiu no meio político, num ano de eleição. O ministro-chefe da Secretaria-Geral da Presidência da República, Guilherme Boulos, defende as ações do governo Lula contra o crime organizado.
11: Lamentavelmente, você tem setores do crime organizado que penetraram na máquina pública, de várias formas diferentes. E se tem um governo que está combatendo isso, é o governo do presidente Lula, com a Operação Carbono Oculto, que foi pegar o crime organizado no andar de cima, de Colarinho Banco, da Fintech, na Faria Lima, né, do esquema dos postos de gasolina. Quem fez isso foi o Lula.
10: Boulos cobra a família Bolsonaro.
11: falar até papagaio fala, certo? Eu vi o Flávio Bolsonaro falando de, ai, os bolsonaristas toda hora falando, ai, segurança pública combateu o crime organizado. O que, que eles fizeram nos 4 anos que tiveram lá para combater o crime organizado? Me diga uma medida que o governo Bolsonaro fez para combater o crime organizado. Foi lá chorar pro Trump para falar de terrorismo. O que eu achei esquisito foi ele não pedir pro Trump qualificar a milícia do Rio de Janeiro como organização terrorista. Que ele tem relação lá com o pessoal do escritório do crime, o ex-capitão Adriano da Nóbrega.
12: O ministro Guilherme Boulos minimizou a questão que envolve Jacques Wagner e a sua saída na liderança do governo no Senado. Ele garante que quem precisa dar explicações é o pré-candidato Flávio Bolsonaro.
11: O presidente Lula e o senador Wagner ontem reuniram e fizeram de comum acordo que o Wagner se afastasse da liderança do governo para poder fazer a sua defesa. Agora, tem casos que não tem nem defesa para fazer, né? Por exemplo, eu não vi um áudio do Jacques Wagner pedindo 140 milhões do Vorcaro. Eu vi do Flávio Bolsonaro. E eu não vi até hoje ele se defender disso de uma maneira decente. Eu não vi foto do Jacques Wagner entrando no jatinho do Vorcaro. Eu vi do Nicolas Ferreira, que até hoje está contando umas histórias que ninguém acredita. Ah, eu não sabia de quem era, é igual pegar um Uber. Tenha santa paciência, né?
12: Sobre a sucessão em São Paulo, o ministro Guilherme Boulos avalia que a decisão das chapas ao Senado e o nome para vice-governador de Fernando Haddad foram conversadas pelo presidente Lula com Márcio França, Simone Tebet e Marina Silva. E ele aposta no entendimento sem traumas na disputa em outubro de 2026.
1: Já estamos aqui com os nossos comentaristas. O Lucas Merreiro, o Guilherme Boulos, ministro Guilherme Boulos, quer expor de alguma maneira certa hipocrisia do clã Bolsonaro nessa história relacionada ao Master. Agora, você entende que há muito mais responsabilidade daquele lado do que dos governistas nessa história toda?
8: Eu acho que esse lance do político de um lado querer ficar expondo a hipocrisia do outro é muito mais uma tentativa de esconder o que está acontecendo no seu próprio campo político. E tanto a esquerda como a direita fazem isso. O Guilherme Boulos, no caso dele aqui, ele está fazendo exatamente o que ele foi contratado para fazer. Ele é um garoto de recados do PT na prática. Ele é aquele que vai passar pano pro que tá acontecendo, vai tentar desviar o assunto, vai tentar falar, olha, mas e a direita? A direita também tá encalacrada, hein? Esqueçam a gente. É para isso que ele serve. Ele fica falando do Flávio Bolsonaro, que sim, tem as questões dele lá que ele tem que responder, mas ele minimiza demais o que aconteceu no caso do Jacques Wagner. Ele também tem que se explicar a respeito de muita coisa. Afinal de contas, o escândalo do Banco Master jamais seria possível, jamais teria tomado as proporções que tomou, não fosse o governo da Bahia, à época comandado por Jacques Wagner. Eu não estou dizendo aqui automaticamente que necessariamente o Jacques Wagner é culpado no caso, mas o fato é que foi durante a gestão dele que o Credit Sesta conseguiu se alastrar ali na Bahia, depois foi nacionalizado, foi o que possibilitou que o escândalo do Master existisse. Eu sempre digo isso aqui e repito, o escândalo Master, ele não tem uma preferência ideológica, tem político de esquerda, de direita, de centro, de tudo quanto é lado. Não adianta o senhor Guilherme Boulos, na figura de um ministro de Estado, que é mais vergonhoso ainda, ficar tentando desviar a atenção para uma coisa que é muito grave. O Jacques Wagner, que é do PT, está respondendo acusações gravíssimas. Talvez, lá para frente, ele consiga comprovar a inocência dele, né? Não vai ser necessariamente culpado, mas ele tem que responder. Não adianta o senhor Guilherme Boulos ficar dizendo, ah, mas o outro lado... Aliás, caiu muito essa história que o PT tentou colar, né? Ficar chamando o escândalo Master de Bolsomaster, como se dissesse respeito a apenas um lado do espectro político. Não, o PT tem, pode ter, né, falando aqui, mas de acordo com o que a própria Polícia Federal afirmou, de acordo com as informações que foram divulgadas para a imprensa, o PT tem muito a responder nesse caso.
4: Não só o caso Master, né, Roberto Mota, o PT também enfrenta uma crise local em São Paulo por conta da prisão de um vereador do partido, supostamente investigado e envolvido em crimes que envolvem o transporte público e lavagem de dinheiro para o crime organizado. Como que você avalia essa comparação que o Boulos faz da ligação de possível ali, parlamentar usando o jatinho de Daniel Vorcaro, da ligação do Flávio Bolsonaro, da mensagem, aliás, de áudio do Flávio Bolsonaro para o Daniel Vorcaro, comparando um caso com o outro? Existe nessa balança algum lado pesando mais ou os dois estão meio assim, páreo a páreo?
0: Não há de forma nenhuma como comparar ou procurar qualquer simetria. A lista de pessoas ligadas ao governo ou ao PT envolvidas com o Master é muito longa. O último nome, o nome mais recente, foi o líder do governo no Senado. Mas O próprio chefe do Executivo Federal recebeu o banqueiro pelo menos em uma ocasião. O início do escândalo do Master foi no Credit Sexta da Bahia, no governo do PT. Esse ministro Boulos, ele não tem lugar de fala para se expressar sobre segurança pública ou escândalo. Essa tentativa de buscar simetria entre o governo e a oposição é uma tática antiga. Ela tem como objetivo levar o eleitor, o cidadão, a concluir que todo político é igual, são todos corruptos. Então, tanto faz a escolha que eu fizer, ou talvez seja melhor eu nem fazer escolha nenhuma. Eu acho que é uma tentativa que tem pouca chance de dar certo.
4: Agora, 7h50 da manhã.
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4: 7h50. No setor de negócios, Heineken escolhe o brasileiro Rafael Oliveira como novo CEO global. Assunto para o nosso comentarista de business, Bruno Meyer.
13: A Heineken definiu um brasileiro para ser o CEO global da dona de marcas de cervejas como Amstel, Tiger, além daquela que leva o nome da companhia. Nascido e criado no Rio de Janeiro, Rafael Oliveira, de 51 anos, com passagens pelo Goldman Sachs e também pela Kraft Heinz, será o CEO global da Heineken a partir de 1º de outubro. É a primeira vez em 87 anos como empresa de capital aberto que a Heineken recruta para CEO um executivo de fora da companhia e em um momento de queda na demanda de cervejas pelo mundo. Formado em economia pela PUC-Rio e com MBA em Chicago, Oliveira era CEO de uma holding holandesa de café e chá que é dona no Brasil das marcas Pilão e Lor e foi comprada pela gigante americana Caring Dr. Pepper em agosto de 2025. A reformulação da gestão da Heineken ocorre após a renúncia do ex-CEO Dolph van den Brink no fim de maio, depois de 6 anos no comando da companhia. A empresa enfrenta vendas fracas à medida que as pessoas reduzem o consumo de álcool. A escolha do brasileiro para o comando global coincide com outro brasileiro com importante posição na Heineken. É Alex Carreteiro, presidente da cervejaria nas Américas, a maior região para a empresa holandesa. Portanto, a segunda maior cervejaria do mundo reconhece o gosto do brasileiro por cerveja, mas, sobretudo, reconhece o talento dos executivos nacionais à frente de multinacionais.
4: E agora a gente traz o principal destaque lá no nosso jovempan.com.br, a página da Jovem Pan, que traz todas as informações em áudio, vídeo e também notícia de portal. E o destaque, a mais clicada de hoje é essa. Deolane é suspensa pela OAB de São Paulo e está impedida de exercer a advocacia. Obviamente que essa função também já, de alguma forma, estava ali já cerceada, porque ela está detida desde aquela operação que apontou que a advogada e influenciadora teria um envolvimento direto com o crime organizado e funcionaria como uma espécie de caixa do PCC, fazendo lavagem de dinheiro por meio de empresas de fachada. A principal mudança nesse momento, a equipe de defesa da influenciadora ainda tenta recorrer dessa decisão, é que ela perde todas aquelas prerrogativas que advogados têm quando são presos ou investigados, já que eles possuem acompanhamento especial da OAB nesses casos. Jornal da Manhã, agora 7h54.
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4: 7h54.
1: A Procuradoria-Geral da República se manifestou sobre a arma apreendida de Jair Bolsonaro, que pode influenciar na extensão ou na revogação da prisão domiciliar do ex-presidente. Janaína Camelo.
14: Em parecer ao ministro Alexandre de Moraes, o procurador-geral da República, Paulo Gonet, descartou, a princípio, a suspeita de que Jair Bolsonaro tenha cometido falta grave ao manter uma arma de fogo em prisão domiciliar. A arma de fogo, uma pistola, registrada no nome de Bolsonaro, foi encontrada com um dos seguranças dele em uma blitz da PM em Brasília. Segundo o militar, a arma seria levada para conserto. A Polícia Civil abriu um inquérito para investigar o caso. Gonet avalia que o episódio não indica, nesse momento, falta disciplinar ou de descumprimento das condições de cautela a que o condenado está submetido e que irá aguardar a conclusão da investigação da Polícia Civil antes de um parecer final. Bolsonaro já prestou depoimento à polícia no inquérito. O ex-presidente disse que, por ter 3 mulheres em casa, não podia ficar desarmado. Ao pedir parecer da PGR, Moraes citou que, nos termos da Lei de Execução Penal, comete falta grave o condenado à pena privativa de liberdade que possuir, indevidamente, instrumento capaz de ofender a integridade física de outrem. A defesa esclareceu ao ministro que, recentemente, Bolsonaro manuseou a arma, percebeu que não estava funcionando e que, por isso, entregou ao segurança para conserto. Também disse que, sem Bolsonaro saber, a equipe de segurança retirou o percussor da arma, deixando a pistola inoperante, para evitar riscos em razão dos medicamentos psiquiátricos que Bolsonaro usa. Completaram na quarta-feira os 90 dias de prisão domiciliar temporária concedida por Alexandre de Moraes para que Bolsonaro se recuperasse de casa da pneumonia bacteriana. A defesa do ex-presidente já pediu a prorrogação. Agora, Moraes, para decidir, vai analisar, além do quadro clínico de Bolsonaro, se ele cometeu ou não um fato grave que possa revogar esse benefício. E se vai acatar o parecer da PGR para esperar a conclusão das investigações da Polícia Civil. Antes da domiciliar temporária, Bolsonaro estava cumprindo a pena por tentativa de golpe na Papudinha, unidade prisional supervisionada pela Polícia Militar, próximo ao complexo da Papuda. Ao autorizar o benefício, Moraes, no entanto, reiterou que Papudinha tem condições suficientes para manter o ex-presidente preso. Ao pedir a prorrogação da domiciliar, a defesa de Bolsonaro disse que ele ainda precisa fazer exames para identificar o quadro pós-pneumonia e que recentemente ele apresentou piora na crise de soluços, que apresenta desequilíbrio corporal e que ainda está em reabilitação da cirurgia que fez no ombro no mês passado. Os advogados citaram como exemplo a prisão domiciliar concedida ao ex-presidente Fernando Collor de Mello, condenado pelo STF.
1: Lucas Merreiro, você entende que essa indicação da Procuradoria-Geral da República é um bom termômetro de que Jair Bolsonaro não seria prejudicado por conta desse imbróglio envolvendo essa arma?
8: Depende do Supremo Tribunal Federal. Claro que um parecer da Procuradoria dizendo que isso não interfere, né, que não necessariamente por conta disso ele tem que ter o benefício da prisão domiciliar revogado, mas vai depender, e aí veja só, da vontade política do Supremo Tribunal Federal. Seria muito ingênuo a gente ficar analisando aqui meramente as tecnicidades. Tecnicamente, veja, a jurisprudência diz isso, a lei diz aquilo. Na prática, a gente sabe que o STF, sobretudo com esses casos envolvendo a suposta tentativa de golpe do Jair Bolsonaro, eles têm, essas movimentações, elas têm uma motivação muito mais política, é o interesse político da Suprema Corte, o que é melhor para preservar o que eles chamam de democracia, né? É o que eles acreditam que eles estão fazendo ali, defendendo a democracia, e preservar a proteção da própria Corte. É isso que eles estão pensando em fazer. A análise que o Supremo Tribunal Federal está fazendo no momento é a seguinte: o que é melhor para a gente conseguir calar o Jair Bolsonaro, para fazer com que as pessoas esqueçam um pouco do Jair Bolsonaro? É mantê-lo na prisão domiciliar? É levá-lo para a prisão? Será que é o momento do STF mostrar mais força ainda do que já mostrou e mandar o Bolsonaro de volta para a prisão? Mostrar que é um órgão implacável com o que eles chamam de tentativas golpistas? Infelizmente, esse é o nível da análise hoje no Brasil. De novo, é o STF atuando muito mais como um poder político do que como um poder institucional que quer preservar a Constituição, que tem que julgar os casos de forma imparcial. A gente sabe que, infelizmente, não é isso que está acontecendo no Brasil.
4: Fala lá, Roberto Mota.
0: Eu não sei avaliar essa situação. A única coisa que salta aos olhos é que o Brasil tem problemas gravíssimos, seríssimos, que colocam o país quase à beira do abismo. E um desses problemas não é a arma de Jair Bolsonaro. Né? A gente está vendo agora o último episódio, né? De uma corte nos Estados Unidos, um processo contra um magistrado brasileiro acusado de tentar implantar censura contra americanos nos Estados Unidos. Aí o governo brasileiro usa dinheiro dos pagadores de impostos para contratar advogado americano para entrar nesse caso. Eu poderia listar aqui uma longa lista de outros episódios, né? Nós temos envolvimento de altas autoridades nas investigações do escândalo do Banco Master, e elas continuam nos seus cargos, exercendo esses seus poderes como se nada tivesse acontecido. Diante disso, eu não vejo que a arma de Jair Bolsonaro seja a preocupação principal do Brasil.
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0: 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As inscrições estão abertas, vão até 3 de julho. Da Rádio 2, Fabíola Altran.
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2: Mudança do clima causa onda de calor na Europa. Esse é o destaque do Giro Internacional e você vai conferir agora.
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4: Paris, 26 de junho de 2026. Estes são os destaques desta sexta-feira. Um estudo de cientistas da World Weather Attribution afirma que as mudanças climáticas são inequivocadamente responsáveis pela intensidade da onda de calor que atinge a Europa Ocidental. Os especialistas garantem que o evento seria praticamente impossível de acontecer há 50 anos. Em toda a Europa, pelo menos 101 milhões de pessoas enfrentam temperaturas superiores a 35 graus. Na França, 2/3 do país continuam em alerta vermelho para as altas temperaturas. O balanço de mortos por afogamentos subiu para 55. As buscas por sobreviventes do duplo terremoto na Venezuela se intensificam com o aumento da ajuda internacional ao país. Pelo menos 235 pessoas morreram e 4.400 ficaram feridas, conforme o último balanço oficial. O presidente da Assembleia Nacional, Jorge Rodrigues, relatou 157 pessoas desaparecidas e mais de 200 identificadas como presas nos escombros. Mas o número real pode ser bastante superior e estar na casa dos milhares. 2 espanhóis, 1 português, 2 brasileiros, 1 ítalo-venezuelano e 2 chineses estão entre os mortos. 80 espanhóis estão sem contato. Os tremores de terra ocorridos na quarta-feira destruíram edifícios inteiros, principalmente em La Guaira, ao norte de Caracas. O diretor-geral da Agência Internacional de Energia Atômica salientou que será necessário um sistema de verificação muito robusto no Irã após a guerra contra os Estados Unidos e Israel para garantir que o país não vai desenvolver armas nucleares. Rafael Grossi reiterou que esse é o principal objetivo do acordo que está sendo negociado entre Washington e Teerã. Ele disse que o governo iraniano declarou claramente que essa não é a sua intenção. Mas intenções não bastam. As defesas aéreas russas derrubaram 660 drones ucranianos entre a noite de quinta e a manhã de sexta-feira, um dos números mais elevados desde o início do conflito. O Ministério Russo da Defesa informou que os drones foram destruídos em mais de 10 regiões, incluindo a de Moscou.

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2: Agora são 7 horas e 42 minutos e chegada em Parintins marca o início do 16º Impacto Evangelístico. E quem traz os detalhes destas e outras informações é o repórter Jones Moura. Bom dia, Jones.
3: E enfim, chegamos aqui à cidade de Parintins para mais um Impacto Evangelístico. Pastor Renato, graças a Deus até aqui fizemos uma boa viagem. Fale para a gente como é que está a programação desses dias aqui.
4: Isso mesmo, Jones, graças a Deus já estamos em Parintins, né? Fizemos uma viagem belíssima, uma viagem tranquila, e chegamos até antes do horário previsto, graças a Deus. E nós vamos passar praticamente 4 dias aqui em Parintins, né? Hoje à noite já começa a nossa vigília em prol do Impacto, sexta e sábado, domingo, evangelismo de casa em casa, ação social, a corrida pela paz. Então vai ser assim algo extraordinário, algo bom, e a Boas Novas vai estar transmitindo tudo isso que vai estar acontecendo aqui no Impacto Evangelho de Parintins, aqui em Parintins. Então nós estamos muito gratos e muito felizes com Deus por tudo quanto Deus nos fez, e graças a Deus o milagre mais uma vez aconteceu. Nós estamos em Parintins pelo 16º ano.
3: Amém. Obrigado, pastor Renato. Tel, mais uma vez aqui, mais uma oportunidade que Deus nos concede, e mais uma vez, momento de louvor durante a viagem aqui também, já começa a unção do Senhor no meio do rio, né? E eu creio que vai se estender esses dias aqui em Parintins.
5: Amém, meu amigo, acabamos de ter um período incrível aqui de adoração. Nós chegamos em Parintins adorando a Deus, impossível não chorar, não sentir a presença dele, acabei aqui no chão, estou me recompondo aqui, mas é uma honra poder participar do que Deus está fazendo aqui em Parintins através do Impacto Evangelístico. Segunda vez aqui, eu estou muito honrado. Eu acredito que nós vamos ter muita coisa para contar do que Deus vai fazer aqui. Os céus já estão abertos sobre nós. Acompanhe pelas boas novas.
3: Amém. Obrigado, Theo. Obrigado, pastor Renato. Tão bom, né? Deus mandou a chuva, mandou o arco-íris. Nossa viagem foi maravilhosa. Os irmãos estão aqui se preparando, porque vai começar toda uma atividade agora para alcançar os 4 cantos dessa cidade. Enquanto essa cidade aqui está vivendo uma festa cultural da carne, nós estamos aqui para trocar o boi pelo Cordeiro de Deus, que tira o pecado do mundo. E para você acompanhar a nossa programação, é só ficar ligado aqui na tela da Boas Novas, que a gente vai mostrar para você tudo o que a IEADAM e as demais denominações, demais igrejas parceiras, inclusive a Jocum também, que está com a gente já há um tempo nessa parceria, vão estar fazendo o trabalho de evangelização, de evangelismo, de serviço social e humanitário aqui na cidade de Parintins nestes dias. É a Boas Novas e a IEADAM, levando Jesus, pregando Jesus, anunciando Jesus para todas as pessoas.
2: Obrigado, Jones Moura. Agora são 7 horas e 45 minutos e uma cadela debilitada que tentava se estabilizar num tronco de uma árvore à deriva no meio do rio Amazonas foi resgatada nesta última quinta-feira por tripulantes de um barco que seguiam a caminho do Festival Folclórico de Parintins, no interior do Amazonas. Um vídeo que está circulando nas redes sociais mostrou um momento do resgate que viralizou e mostra o animal assustado antes de ser resgatado ao perceber a aproximação da embarcação. A cadela aparece agitada, tentando caminhar pelo tronco de madeira e chega a se desestabilizar mais de uma vez. Em seguida, um homem a bordo do barco consegue resgatar o animal. Em outra imagem, já no interior da embarcação, o comandante Ricardo II, a cadela aparece recebendo alimentação após o resgate. E agora a vacina contra HPV continua disponível na Rede Municipal de Saúde de Manaus para crianças, adolescentes e grupos prioritários. A imunização é oferecida gratuitamente em 174 salas de vacina da cidade, conforme as orientações do Ministério da Saúde. Podem receber a vacina meninas e meninos de 9 a 14 anos. Também tem direito à imunização adolescentes de 15 a 19 que ainda não foram vacinados. Além disso, a dose é destinada a grupos prioritários, como pessoas imunodeprimidas, vítimas de violência sexual, pacientes com papilomatose respiratória recorrente e usuários de profilaxia pré-exposição. Agora são 7 horas e 46 minutos e a administração do condomínio residencial Tocantins 2 lamentou a morte do funcionário Rafael Santos de Souza, de 37 anos, esfaqueado dentro do condomínio na última quarta-feira em Manaus. Em nota divulgada aos moradores, o residencial destacou o profissionalismo do colaborador e informou que suspendeu temporariamente as atividades administrativas devido ao impacto emocional causado pelo crime. Rafael trabalhava no condomínio e, segundo o comunicado, era reconhecido pelo profissionalismo e pelo respeito no relacionamento com moradores e colegas. Em nota, o condomínio também prestou solidariedade aos familiares da vítima e especialmente à ex-companheira e ao filho de 10 anos.
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2: Agora são 7 horas e 47 minutos e com destaque das últimas ocorrências policiais diretamente de Parintins, Israel Morim, bom dia.
6: Olá equipe, bom dia, muito bom dia a todos, bom dia Igor Matheus, bom dia equipe. Nós estamos, como já dissemos, aqui no município de Parintins, inclusive a equipe da Boas Novas já chegou aqui, vai cobrir o impacto evangelístico. Ontem, inclusive, já teve a vigília, que foi até por volta de 2 horas da madrugada, e a equipe que está aqui também, estamos para o noticiário policial. Vamos para o resumo das principais ocorrências. Aí na capital do estado, 3 homens foram presos por policiais militares da Roca Motos, inclusive foi lançado uma operação ontem mesmo, uma operação para cobrir toda a capital do estado, uma vez que veio mais de 600 policiais para Parintins, porém a capital não ficou desguarnecida, de acordo com o comandante-geral da instituição. Inclusive, muitos policiais militares ontem realizaram já operações e aí 3 pessoas foram presas por policiais militares da Roca Motos, aí em Manaus, estavam traficando entorpecentes. Os policiais receberam a denúncia e aí, de repente, os policiais conseguiram prender esses infratores acusados de tráfico de drogas. Uma outra ocorrência que também chama a atenção é no município aqui próximo, o município de Barreirinha, onde policiais militares apreenderam 2 homens. Eles teriam furtado o estabelecimento comercial lá naquele município. De acordo com informações da Polícia Militar, policiais do 11º Batalhão de Polícia Militar, que é daqui de Parintins, mas atende também outros municípios, dentre eles lá o município de Barreirinha. Os homens, né, esses infratores teriam entrado no estabelecimento comercial, quebrado o cadeado e roubado vários produtos de dentro do comércio, mas os policiais conseguiram prender esses infratores e recuperar alguns objetos que teriam sido roubados do estabelecimento comercial. Bom, meus amigos, estamos mais um dia aqui no município de Parintins, acompanhando todas as emoções deste 59º Festival Folclórico e principalmente também o impacto evangelístico que está aqui na cidade e vai cobrir com toda a equipe da Boas Novas que está aqui também, fazendo parte, portanto, deste grande evento. Eles estão já alocados na escola, chegaram por volta das 5 horas da tarde, a equipe do impacto, e já está em atuação, inclusive. Ontem teve a vigília, terminou por volta de 2 horas da madrugada, como já dissemos, e nós vamos trazer mais informações ao longo também da nossa programação daqui do município de Parintins. Para o jornal da nossa emissora Boas Novas, para o Rádio Notícias, Israel Amorim.
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2: Agora são 7 horas e 50 minutos e Manaus e Nacional estão preparados para o mata-mata na Série D do Campeonato Brasileiro. E amazonense Pedro Nunes chega confiante ao Pan-Americano de Atletismo na Colômbia. E quem vai trazer as informações do esporte para a gente é JC Arraes. Bom dia!
7: Olá, bom dia! Bom dia, amigos do esporte! O torcedor do Manauara que acompanha a caminhada do clube no cenário nacional vive uma sensação incrível. A liderança de chave na primeira fase e a vantagem no jogo de ida do primeiro mata-mata da Série D não são por acaso. O rubor da Amazônia está repetindo um feito raríssimo que já havia desenhado em 2024. No último domingo, o Manauara deu o primeiro e firme passo para manter esse roteiro impecável ao bater o Independência por 2-0 em plena Arena da Floresta em Rio Branco. A equipe comandada por Paulinho jogou com a maturidade de quem não quer apenas igualar o passado, mas superá-lo. Agora, o clube pode perder por até um gol de diferença no Ismael Benigno, a Colina, que ainda assim avança. O reencontro com o Independência do Acre acontece no próximo domingo, às 15h30, no estádio da Colina. Mantendo o espírito copeiro e a invencibilidade, o Robô tem tudo para dar mais um passo na sua consolidação nacional. A vitória por 1-0 sobre o Araguaína no último fim de semana no Tocantins estabeleceu um marco inédito para o Nacional na Série D do Campeonato Brasileiro. Pela primeira vez em todas as suas participações na competição, o Leão da Vila Municipal conseguiu vencer o jogo de ida de um mata-mata atuando longe de seus domínios. O triunfo quebrou uma escrita histórica e deu uma certa vantagem ao time amazonense. Decidia a vaga no estádio Carlos Amit no domingo, precisando apenas de um empate para avançar, graças ao resultado positivo construído como visitante. Nacional e Araguaína voltam a se enfrentar neste domingo, às 16h, no estádio Carlos Amit. Com a vantagem do empate, o Leão busca confirmar a terceira classificação de sua história em mata-mata da Série D para seguir na disputa pelo acesso à Série C. Uma vitória do Araguaína por um gol de diferença leva a decisão da vaga para os pênaltis. E na última do esporte, o amazonense Pedro Henrique Nunes, recordista sul-americano do lançamento de dardo, está pronto para o seu próximo grande desafio internacional. Neste final de semana, o atleta representa a seleção brasileira na primeira edição do Campeonato Pan-Americano de Atletismo de Adultos, realizado em Medellín, na Colômbia. A competição é considerada estratégica, além de ser um evento de categoria A, o que garante alta pontuação para o ranking mundial. Ela carimba o passaporte do campeão diretamente para os Jogos Pan-Americanos de Lima em 2027. Com giro esportivo, J.C. Arraes para o Rádio Notícias.
2: Obrigado, J.C. E agora são 7h54 e 8 seleções entram em campo hoje pela última rodada da fase de grupos da Copa do Mundo. Humberto Ferreira é quem vai trazer esses destaques.
8: Eu sou Humberto Ferrer e esse é o podcast Na Bola.
9: 8 seleções entram em campo hoje pela última rodada da fase de grupos da Copa do Mundo. 16h no horário de Brasília tem a definição do grupo I. A França de Mbappé mede forças com a Noruega de Haaland. Os dois países já estão classificados para o mata-mata, mas quem vencer termina na liderança do grupo e empate favorece os franceses. No mesmo horário tem Senegal e Iraque. Já às 21h acontece a definição do Grupo H, com destaque para Uruguai e Espanha. Quem perder pode ser ultrapassado por Cabo Verde ou Arábia Saudita, que jogam no mesmo horário e ser eliminado já na primeira fase. Ontem foi confirmado o adversário do Brasil, na segunda-feira. Será o Japão, segundo colocado do Grupo F, que empatou com a Suécia por 1-1. A liderança da chave ficou com a Holanda, que enfiou 3-1 na Tunísia. O Equador surpreendeu e venceu a Alemanha por 2-1. Ainda assim, os alemães ficaram com a liderança da chave E, seguidos pela Costa do Marfim, que bateu o Curaçao por 2-0. Pelo grupo D, os Estados Unidos perderam para a Turquia por 3-2, mas terminaram em primeiro. O segundo lugar ficou com a Austrália, após empate sem gols com o Paraguai. Além de Brasil e Japão, os outros duelos de mata-mata já definidos são África do Sul e Canadá, Holanda e Marrocos, Estados Unidos e Bósnia.
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2: Em Salmos 121, verso 8, o Senhor guardará a tua saída e a tua entrada, desde agora e para sempre. 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

0: Glória a Deus! Nas horas difíceis da vida, Jesus está lá. Bom dia! A paz do Senhor. Que bom ter você no nosso Voz da Assembleia de Deus. Que bom estar aqui onde as misericórdias do Senhor se renovaram. Mais uma manhã com essa canção muito alegre. Você que nos ouve pela 107.9 ou quem sabe nos vê pela 8.HD Net 516. É muito bom estar com você nesse dia, um dia menos ensolarado, claro, a gente percebe, porém, também com a graça de Deus, com a misericórdia, com aquilo que Deus já está realizando em nós para fazer nesse dia inteiro, através de nós. Eis que vos faço uma coisa nova, exatamente, Deus está nos dando uma nova oportunidade, um novo tempo, um recomeço, é o tempo de nós abrirmos a nossa boca e dizermos para o Senhor, Senhor, nós estamos aqui de forma que estamos abertos a experimentar o novo que o Senhor tem para nós. Tudo certinho? Tranquilo? Coração aí, agradecido, é isso que nós temos que ter nessa manhã abençoada, ou quem sabe também nesse fim de noite, aí no momento que você já está chegando na sua casa, porque o nosso Voz da Assembleia de Deus também está com você nesse finalzinho de noite. É muito bom ter você, é muito bom estar contigo nessa manhã. Pastor Ivo, meu amigo, a paz do Senhor!
1: A paz do Senhor, pastor Moisés Nascimento, tá tudo bem?
0: Tudo certinho.
1: Graças a Deus, pastor Moisés, estamos no Voz da Assembleia de Deus nessa manhã maravilhosa, através da nossa 107,9, canal 8.HD, 516 net, e é claro, é lógico, convidamos você para interagir conosco nesta manhã, vamos multiplicar este sinal, sinal que transmite Jesus, o sinal que transmite palavra, vida, amor, abundância, alegria, como nós começamos aqui, é verdade, com muita alegria, até aqui o Senhor tem nos ajudado. O número é o 988532322, repetindo, 988532322, vamos aguardar você com o maior carinho. Nós temos louvores, nós temos Palavra de Deus, nós temos notícias e muitas informações que vão acontecer no decorrer do devocional Voz da Assembleia de Deus. Bom dia, Jesus! Bom dia, Manaus! Bom dia, Amazonas! Bom dia, Brasil!
0: Glória a Deus! É isso mesmo! Muita coisa boa, porque é tempo de anunciar Jesus para todas as pessoas. Nós somos aí, Adão, e a Boas Novas que há 33 anos. Está anunciando Jesus, e para toda a família, né? Todo mundo é bem-vindo a estar agora conosco no Voz da Assembleia de Deus, ou também em toda a nossa programação, programação que vai do piquitinho até o grandão, né? Até o vovozão, até, meu Deus, 100 anos, nós podemos estar nesse link com liberdade e graça de Deus, tá ok? A gente quer abraçar, inclusive, os nossos amigos aí de todo o interior do Amazonas, os nossos pastores e irmãos das missões da igreja, e abraçar também você aqui de toda Manaus. A gente consegue, Deus nos ajuda a gente fazer esse Voz da Assembleia de Deus e abraçar todos os nossos irmãos. É muito bom ter você com a gente. Olha, o nosso Voz da Assembleia de Deus vem no oferecimento da IADAM, Igreja Evangélica Assembleia de Deus no Amazonas, a vermelhinha, sempre tem uma pertinho de você. E claro, o presidente é o nosso querido pastor Jonatas, pastora Ana Lúcia e também apresentadores oficiais aqui do Voz da Assembleia de Deus. A gente só tem a graça de Deus de estar aqui porque eles dizem, olha, vão lá enquanto eu estou em outra parte da frente da igreja, vocês estão aqui. Então tá tudo certo, muito obrigado meu pastor, é muito bom estarmos juntos fazendo a obra do Senhor. A gente quer abraçar também o querido pastor Antônio Tavares, que é o segundo vice-presidente da CEADAM, ele que está ali em Tefé, né? É isso, pastor Ivo?
1: Exatamente. Em Tefé. Exatamente. Lá onde o povo tem fé.
0: É isso mesmo, glória a Deus. E abraçando a ele, nós queremos também abraçar o querido pastor Samuel, lá na CADB, Convenção da Assembleia de Deus no Brasil. Abraçando o pastor Samuel, estendemos um abraço à pastora Rebeca e toda essa igreja aí de Belém, na Igreja Mãe, ou Igreja Forte, Igreja Pujante. E é a graça de Deus que tem sustentado a nossa vida e as nossas igrejas. Amém por isso. Mas seguimos os abraços, não é isso, pastor Ivo?
1: Seguimos, pastor Moisés Nascimento. Um abraço aos nossos governantes do governo do estado do Amazonas, governador Roberto Cidade, prefeito de Manaus, Renato Júnior, os nossos missionários parlamentares, Luiz Mitoso, Roberto Sabino, Francinei Santos, o deputado estadual, o comandante Dan, e o deputado federal, Silas Câmara. Inclusive, pastor Moisés, nós temos um registro aí, nosso comandante Dan, atenção produção, ele esteve acompanhando a saída dos nossos missionários evangelizadores para o impacto evangelístico nesta madrugada, e nós temos esse registro especial. Vamos conferir?
0: Vamos conferir.
1: Vamos agora. Lá, na tela do Voz.
2: A missão que vocês vão cumprir em Parintins é uma missão para honra e glória de Deus. Com certeza plena e absoluta, Deus irá os conduzir, os proteger e vai fazer com que...

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0: Maravilha, a gente estava aqui vibrando, né? Com o toque do chofar e também a buzina do barco,
1: É verdade.
0: rapaz, uma
1: Isso.
0: mistura ali que a gente percebeu de tanta alegria, né? Por ir a essa missão. Daqui a pouco também, nosso querido pastor
1: Jones
0: Jones
1: Moura.
0: Moura vai nos trazer também um pouquinho aí de como foi um pouco mais essa saída. A gente
1: Exatamente.
0: vai. Oh, saída não, a chegada
1: É
0: lá, porque eles
1: isso.
0: saíram, né? E já estão por lá, então a gente vai conferir depois, né? Depois a gente
1: Daqui a
0: confere.
1: pouquinho, não sai daí não, não sai daí porque tem muita coisa. É só o início do Voz da Assembleia de Deus. É o som do chofar, ele deixa a
0: Ah.
1: gente assim, né, vibrando assim com aquela energia. Pastor Oberlan, se não me
0: Oberlan,
1: falha,
0: pastor Oberlan,
1: que toca
0: exatamente. Toca
1: sax, né?
0: sax. Ele é um
1: Esposo da
0: maestro, né,
1: pastora
0: pastor Oberlan?
1: Beth, é isso?
0: Exatamente. E eles
1: Amém.
0: estão ali, né? Juntamente com o querido pastor Renato. Enfim, rapaz, é um momento muito especial. O impacto evangelístico, sempre quando acontece, vem trazendo muita gente arrebanhada, né? Isso para o reino de Deus. Então, que o Senhor abençoe a eles poderosamente. Mas calma, tem muita coisa ainda no nosso Voz da Assembleia de Deus, tá só iniciando. Nós queremos falar para você nessa manhã dos nossos queridos apoiadores, eles que estão nessa casa, onde eles investem nessa casa, é terra
1: Verdade.
0: fértil a nossa Boas Novas. 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
1: Maravilha. Inclusive, Pastor Moisés, nós queremos convidar o empresário, a empresária, né? Aquele que
0: Sim.
1: tem um empreendimento aqui na cidade de Manaus, você que gera renda, você que abençoa vidas, gera empregos, venha anunciar aqui o seu empreendimento, o seu registro, né? No canal da bênção. Vai ser bom demais, é maravilhoso. Todos esses patrocinadores que investem na Boas Novas estão multiplicando cada vez mais. Sabe por quê? Estão investindo no reino de Deus. Através de quê? Da comunicação, da missão de comunicação. E é claro, como é que a gente pode fazer, Pastor Moisés, para apresentar aos nossos ouvintes e telespectadores o número de contato para eles estarem conversando com o comercial, não é verdade? E serem apresentados ao plano de mídia da nossa emissora, rádio, TV, internet e no Voz da Assembleia de Deus.
0: Com certeza, muitas vezes a gente acha, ah, eu não consigo, né? É por aí mais ou menos que acontece. Pode ser muito difícil entrar, ter ali uma concessão de um tempinho ali junto com eles, ali, porque é TV, é rádio, meu Deus e tal. Por que não vem fazer um teste aqui, hein? Vem verificar como é que é, ligando para o querido pastor Márcio, 99442-0046, 99442 0046, traga a sua marca no canal da fé, anuncie na Boas Novas, não é isso, pastor
1: É
0: Ivo?
1: verdade, Pastor Moisés, anuncia aqui na Boas Novas. Esta é a forma de você estar investindo, né? Investindo, colaborando. Mas agora vamos falar daquela colaboração, daquela semente que vem do coração, que vem do amor, né? 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
0: 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Agora, pela rádio, você pode não estar vendo. 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E ser o quê? Ser aquele que investe na terra.

0: fértil para também receber de forma sacudida, recalcada e transbordante. Deus quer fazer isso com você. Porque quando você faz com propósito, tudo é diferente, tudo muda. Agora, fazer por fazer não dá certo, não. Mas eu sei que você é inteligente e sabe que no reino de Deus, o propósito e o coração dessa entrega é de forma de plantio, você sabe que vai colher abundantemente. Então venha para cá, para nossa Boas Novas, e seja abençoado, igual como muitos dos nossos apoiadores são abençoados. E nós temos mais, pastor Ivo.
1: Temos sim. Tudo isso nós fizemos aqui, mencionamos, porque nós temos o nosso Auditório Canaã, que inclusive vai estar recebendo aí as nossas programações a partir do dia 4 de julho, Congresso de Homens, Congresso de Mulheres, Congresso de Jovens, Escola de Obreiros e muito mais. Está aí as imagens do nosso Canaã. Pastor Moisés, a gente fica feliz em poder mostrar ao telespectador, aqueles que acompanham pelas redes sociais, o nosso Canaã tão bonito, não é? Olha só que maravilha, você das redes sociais, da TV, da rádio, depois você acessa aí, tá bom? Boas Novas Amazonas, um lugar maravilhoso de paz, de tranquilidade, e neste complexo está o nosso Canaã Centro de Convenções, está a Faculdade Boas Novas, está a nossa sede administrativa da nossa IADAM, e está também a Congregação Canaã, está também a CEADAM, Convenção Estadual da Assembleia de Deus, um lugar maravilhoso, estacionamento para 1.500 carros. Isso é bom demais, né,
0: Bacana? É bom demais, e a gente percebe que você que de repente não está em Manaus já fica curioso.
1: Opa,
0: é verdade. E nós convidamos você a vir a nossa terrinha, a nossa Manaus, e conhecer a nossa igreja, está aqui com a gente, em um dos nossos cultos, conhecer o nosso Complexo Canaã e tudo que a nossa igreja tem, essa igreja forte, pujante, uma igreja que é relevante. Igreja que é relevante é assim, é diferente, né? É o coração transbordando em amor, é a vida de Deus sendo alcançada a todo tempo e alcançando também muitas pessoas, pastor.
1: É verdade, é verdade. Eu não esqueci não, tá bom? Eu percebi ali que está a Faculdade Boas Novas, nós somos egressos da Faculdade Boas Novas, temos também o IBADAM, Instituto Bíblico da Assembleia de Deus do Amazonas, tá certo? Deus abençoe, e vamos seguindo, porque temos o Auditório Canaã, temos a Magistral, gente, Magistral nem se fala, é uma indústria que é de família, tem nome aqui na capital e no estado do Amazonas, temos a APA Móveis, Prado Soncar, Instrumentos Musicais, Queiroz, Grupo Embalageiro, Deus abençoe, são os nossos semeadores, patrocinadores que fazem a Boas Novas chegar até você. E também no interior do estado, aqui no horário de ser ao vivo e no horário alternativo, é bom demais. Deus abençoe a sua vida, vamos junto aí, fala pra gente onde você está acompanhando a programação do Voz da Assembleia de Deus. É em Manaus? É no Amazonas? É no Brasil? É no mundo, então manda sua mensagem aí pro pastor Moisés.
0: Opa, é isso mesmo, assim como tem os nossos queridos irmãos que estão por aqui, olha só, né? Pelo nosso Facebook, nós temos aqui o pastor, eu acho que é pastor, com certeza, Edilson Melo, área 285, na escuta do programa. Ele está dizendo aqui, agradecer por tudo que vocês fizeram pela área. Ele está falando de alguma matéria que foi feita por aqui, né?
1: Pois é, aquela caminhada lá profética, atos proféticos, marcha para Jesus naquela região. Deus abençoe o pastor Edilson. E agradecer, é claro, a diretoria da Boas Novas, pastor Tiago, pastora Simeia Câmara, que sempre empenhados estão aí divulgando o reino de Deus. E é importante refletir sobre isso. Mais uma vez, vamos reforçar aqui, justamente com o pastor Moisés, envia o seu material, o seu evento, grave na horizontal, pegue umas sonoras com o seu pastor, a sua pastora, fale do evento, vamos divulgar aqui, isso é bom demais, fortalece o trabalho da igreja e multiplica também a Boas Novas em muitos lugares, isso é maravilhoso, né? Daqui a pouquinho vamos falar de Eventos que vão acontecer também no fim de semana, hein? Vai ser bom.
0: É muita coisa maravilha. Boa no nosso voto da Assembleia de Deus.
1: A gente quer falar...
0: Mas aí a gente segura, segura um pouquinho, porque a gente quer continuar falando aqui dos nossos irmãos que estão aqui pelo Facebook. Olha só também quem está por aqui. Jacimara Santos, a paz do Senhor Jesus, a todos o povo, do povo de Deus. Amém. Ela está dizendo, bom dia, pastores. Deus continue abençoando todos vocês da bancada do Voz. Muito obrigado. Pastor Edilson Albuquerque, tem fé e café. Ele está falando de ter fé. Ah. Um abraço a esse querido pastor. Amém. Também a sua querida esposa, pastor Esté. Deixa eu ver aqui também. Ana Paula Nogueira de Amorim, lá de Capiranga, já está aqui com a gente. Um abraço para ela, ao querido pastor Ademar, pastora Inês. E olha... Pelo nosso YouTube, Boas Novas Amazonas, nós temos também aqui a querida Ana Lúcia dizendo bom dia, a paz do Senhor Jesus Cristo a todos os irmãos em Cristo Jesus. Amém. Recebido os nossos recados, manda para todo mundo esse link. Vamos fazer juntos o nosso Voz da Assembleia de Deus. E a gente vai de canção. Pastor Ivo já está ali, já começando a perceber ali qual canção que vai acontecer agora para que a gente adore e exalte o nome do Senhor. Tudo certinho já?
1: Tudo certo. Sabe aquela canção que diz assim, hoje é tempo de louvar a Deus?
0: Rapaz,
1: é lançamento.
0: É lançamento?
1: É lançamento.
0: É lançamento de um tempo de quando?
1: Foi um dia desse. Não foi muito longe, não.
0: Não foi muito longe, não.
1: Não, foi um dia desse.
0: Eu acho que dá pra gente viajar no tempo e perceber o quanto essa canção marcou a história da minha, da tua vida, da nossa vida, da vida da igreja. Porque é uma canção linda, né?
1: Hoje é tempo de louvar.
0: Hoje... Canta aí mais um pouquinho.
1: Vamos deixar
0: quieto?
1: As nossas levitas. Você é levita, você canta.
0: Não, você também.
1: Ah, é?
0: É, eu percebo porque eu sou assim, né? Eu vou observando, do nada maestro. Eu vou entendendo que a pessoa maestro. Vai conseguindo ali na nota, tá tudo, não é atonal, tá tudo certinho. Então dá pra fazer. Porém, meus amigos, vamos ficar com essa canção mais que abençoada. É canção linda mesmo. E vai adorando, segue teu percurso, adorando e exaltando o nome do Senhor.

0: maravilha de louvor, vem louvar, vem adorar, é no meio dos louvores, Deus habita, é verdade, é maravilhoso demais, gente. Você sabe que nós temos aquela missão maravilhosa, depois de estar rememorando, né, esse louvor lindo, maravilhoso, abençoado, né, no meio dos louvores, Deus habita, é verdade, Deus habita mesmo. Mas nós queremos mencionar a você que essa obra, ela é de Deus e ela não pode parar. É isso mesmo.
1: Obra santa do Espírito.
0: Jesus disse: ide por todo mundo, pregai o evangelho a toda criatura. Quem crê e for batizado será salvo, mas quem não crê será condenado. E esses sinais seguirão aos que crerem: em meu nome expulsarão demônios, falarão novas línguas, pegarão as serpentes, e se beberem alguma coisa mortífera, não lhes fará dano algum. E imporão as mãos sobre os enfermos e os curarão. Ora, o Senhor, depois de lhes ter falado, foi recebido no céu e assentou-se à direita de Deus. E eles, tendo partido, pregaram por todas as partes, cooperando com eles o Senhor e confirmando a palavra com os sinais que se seguiram.

0: completa 108 anos. Tempo de anunciar Jesus a todas as pessoas. Nossa IADAM, Avenida Duque de Caxias, 340, no centro da cidade de Manaus. Pastor Jonatas, pastora Ana Lúcia, pastor Tiago, pastora Simeia. Estão ali no Templo Central, Templo Histórico, Templo Centenário da nossa igreja. Liderando aquela congregação maravilhosa, muitas histórias, muitos registros, obra do Senhor. Obrigado a nossa amiga Selomita na sintonia. Bom dia, paz do Senhor. Estou ligado no Voz da Assembleia de Deus. Um abraço ao pastor Jonatas Câmara e a sua linda família. Ela manda um abraço a todos nós. Obrigado, Selomita. Deus abençoe. Quem deixa o seu registro também é o pastor, isso mesmo, gente, é o pastor Wilson, é o nome dele. Ele já diz aqui, bom dia, neste fim de semana vamos ter uma festa maravilhosa na nossa congregação Monte Moriá, que estará completando 22 anos. Deus abençoe, pastor Wilson, a pastora Kathleen, um forte abraço. Vamos seguindo por aqui. Meu amigo pastor Moisés, estou sentindo falta do meu amigo Antônio Almeida. Não apareceu por aqui. Será que por aí ele fez o registro ou vamos aguardar
1: meu
0: mais
1: amigo,
0: um
1: pouquinho? Meu amigo, eu estou vendo aqui, eu estou mexendo aqui nas nossas mídias, sim, verificando tudo. Até agora ele não falou com a gente, não. O que, que será que aconteceu?
0: Deve estar bem fazendo a sua... redigindo o seu tempo, que sempre ele coloca aqui que o tempo está assim, assim, assim, com nublado, a temperatura, então ele deve estar fazendo o seu registro para depois entrar em contato conosco.
1: Então nós vamos, olha, nosso correspondente, de onde é que ele vem, esse correspondente?
0: Ele está ali num lugar lindo, maravilhoso, no Encontro das Árvores.
1: Exatamente, levanta, meu irmão! Opa, vem estar com a gente, é isso mesmo. Olha, Deus te abençoe, a gente sempre fica muito feliz quando temos os nossos amigos conosco. E pastor Ivo, tem mais aí?
0: Ou está atualizando?
1: Atualizando aqui. Atualizando, tá certo. Então nós vamos com
0: tem a Paulinha.
1: Tem a Paulinha.
0: A Paulinha
1: já falou por aqui também. Já
0: ela está registrando aqui. Demais, né? Isso, dizendo que dia 18 vai ter Marcha para Jesus lá em Capiranga.
1: Opa, então vai ser um momento especial. Já sabe, né? Manda para cá para nós vermos como aconteceu esse momento tão maravilhoso aí em Capiranga. Pastor Ivo, aproveitando, e claro, antes da nossa ministração, uma canção abençoada para você. Veio, querido pastor Túlio, com a canção Reconhecer.
0: Muito
1: já
0: bem.
1: Ouviu essa canção? Não ouviu, não? Então vai tocar agora na tela do Voz para você. Então prepara teu cafezinho, prepara aí de repente o teu caderninho, a palavra de Deus, né? O pãozinho ali, você está à mesa da sabedoria, que é aqui nesse momento que nós estamos colocando essa mesa. Deus, na realidade, aqui os anjos, né, vêm nos servindo, a graça de Deus vem sendo trabalhada em nosso coração nessa mesa. E também é o momento de, claro, se puder, aí estar no momento do teu alimento, né? Então fica à vontade à tua mesa e faça o teu devocional conosco nessa manhã. Canção, e já já a gente volta com esse momento mais que especial. Vamos lá!

0: Glória a Deus, exatamente isso. Nós precisamos muito da presença do Senhor. Como você já sabe, agora é o nosso momento mais que especial com a palavra de Deus. O nosso tema nessa manhã é experimentar o novo de Deus, onde o texto base para esse tão lindo título, né, dessa nossa ministração, dessa nossa conversa boa, essa conversa de mesa, é bem-vindo aí de Isaías 43:19. Eu leio sempre na versão transformadora, tá ok? Na NVT. Então presta atenção, é tremendo demais. Vejam, vejam, estou fazendo uma coisa nova. Ela já está surgindo. Vocês não a reconhecem? Abrirei um caminho no deserto e farei rios na terra seca. A gente já vem aí recebendo essa pancada tão importante para a nossa vida, para que nós venhamos ter o quê? Percepção e entendimento que a coisa nova que Deus já está fazendo já está em evolução, né? Muitas vezes com as tribulações, com as dificuldades, a gente não percebe mais, quanto mais ligados somos no que Deus tem para nós, mas nós perceberemos a visitação do novo de Deus e nós te convidamos a experimentar esse novo de Deus. Porque todos nós desejamos viver o quê? Algo novo, claro. Um novo tempo, uma nova história, uma nova oportunidade. Porém, meus irmãos, muitas vezes queremos o novo de Deus sem abandonar as velhas atitudes, as velhas coisas, aquilo que não faz mais parte do nosso novo tempo, da nova estação que Deus já inaugurou na nossa vida. O novo de Deus não é apenas uma mudança de circunstâncias, é uma transformação de vida. Deus não apenas faz coisas novas, Ele faz novas todas as coisas. O que entendimento, Pastor Ivo, quando a gente percebe isso, né? Que Deus não apenas faz coisas novas, mas Ele faz novas todas as coisas. Olha que tremendo.
1: É muito poderoso, muito forte o que Deus, Ele transforma, né? Foi falado aqui, transformar, mudar, não é verdade? Resiliência, experimentar. Vamos experimentar as coisas boas e novas de Deus. E o que é experimentar? A palavra experimentar significa provar, não é? Vamos para a teologia prática aqui. De repente você vê ali uma pitaia e você nunca provou a pitaia. Tem gente que não gosta. Eu gosto. Mas vocês gostam de pitaia?
0: Com certeza.
1: Olha só, gosto. Então, mas tem gente que não gosta. Diz que não tem gosto, mas ela tem um gosto, sim, especial. Então você olha, vou provar. É, então você provou. Depois você vai vivenciar. Depois você vai ter a experiência, conhecer por experiência e comprovar pessoalmente que é boa a fruta, não é? Sentir os efeitos de algo. Você provou, você vivenciou, você conheceu, você comprovou que realmente é bom, não é? E você sentiu os efeitos desta fruta, pitaia, ou maçã, ou banana, ou uva, ou kiwi, enfim. Você provou, você teve que experimentar, você teve que viver. Sabor daquele fruto, não é verdade? Então, experimentar é isso. É você experimentar o bom de Deus, aquilo que Ele tem de melhor, não é verdade? Aquilo que Ele tem de melhor, os frutos do Espírito. Na Bíblia, experimentar... Agora a gente vai para a teologia dentro da Bíblia, tá bom? A teologia... Na Bíblia, experimentar vai além de conhecer intelectualmente. É viver na prática aquilo que Deus promete. Você vive na prática o que Deus promete? Nós vivemos aqui. Estamos vivendo. Não basta ouvir sobre Deus. Lembra de Jó? Antes eu te conhecia só de ouvir falar, mas hoje, não é? É necessário experimentar Deus. Mas como eu vou experimentar Deus? É buscando, é você tendo um momento com Ele, é você buscando estar junto com Ele, orando com Ele, pedindo: Senhor, quero te experimentar. E Ele vai dizer: está preparado? Está preparada? Não é verdade? Muitas vezes a gente pede, pede, pede e Ele te dá, mas Ele vai querer também a sua parte. Agora eu já te dei, Ivo, mas agora eu quero que você também retribua. É isso ou não é, pastor Moisés?
0: É verdade. É estar aberto àquilo que Deus quer fazer. É o que eu, você, pastor Ivo, todos nós aqui na emissora, temos que ter diariamente esse entendimento para experimentar o novo de Deus. Porque tudo começa onde? Pela transformação
1: da mente, né? Nossa, a metanoia.
0: É a metanoia. Ontem você falou sobre metanoia.
1: Exatamente.
0: É, usando aí um exemplo prático, com o Miguelito. Eu chamo o Miguel assim, meu amigão. Então, ele ficou assim: mas o que é metanoia? Que palavra estranha, não é isso,
1: pessoal? Verdade, não é comum. É. Não é comum. Eu poderia ter dito: muda de mente, muda de pensamento. Mas a gente, quando ele ouviu, suscitou a curiosidade e a gente explicou para ele direitinho. Ficou mais fácil, até mais bonito, mudar o pensamento.
0: É verdade. Então, nessa manhã, a gente está trazendo aqui essa mudança, experimentar o novo pela transformação da mente. Romanos 12, meus queridos, vem falando aí esse texto tão especial. Não imitem o comportamento e o costume deste mundo, mas deixem que Deus os transforme por meio de uma mudança em seu modo de pensar, né? Então vocês experimentarão a boa, agradável e perfeita vontade de Deus, que é isso que Deus quer fazer conosco nessa manhã. Observe que o texto diz o quê? Ele diz o quê? Transformação. Primeiro nós precisamos de transformação. Depois nós vamos para outra parte, a experimentação. Agora há pouco o pastor Ivo estava falando de provar, né? Isso. E aí eu fui procurar aqui para a gente entender mais um pouquinho sobre essa questão do provar. Claro, biblicamente, provar, tomar o conhecimento de algo por si mesmo. E aí a palavra vem, olha: provem e vejam como o Senhor é bom, como é feliz quem nele se refugia. Salmos 34:8. Vem falando do vivenciar, né? Viver uma experiência real com Deus. E aí fala de Enoque, que ele viveu com Deus. Conhecer por experiência, não apenas ouvir falar, como o pastor Ivo falou há pouco, na questão de Jó, né? Mas viver a realidade de Deus. E assim vão muitos outros exemplos para a nossa vida prática, né? Porque muitos querem experimentar milagres, sem permitir que Deus transforme seus pensamentos. Será que se a gente vivesse, pastor Ivo, todos os milagres, a gente estaria pronto para eles? Teria a maturidade, teria a tranquilidade de receber tudo que Deus tem para a gente, sem primeiro que Deus transformasse os nossos pensamentos?
1: Verdade, é realmente algo a pensar, né?
0: A gente sempre quer os milagres, hora, é natural do homem.
1: Toda hora a gente quer algo, quer isso, quer aquilo. O ser humano, eu aprendi uma coisa, ele nunca está satisfeito. Sempre tem uma coisa, não, quero outro. Sempre é aquela frase que a gente, célebre frase que a gente ouve, a pessoa consome por impulso, né? Ela é impulsionada a ter algo, a ter um objeto. A mesma coisa são pessoas que muitas vezes querem.
0: Aí conquista, aí passa.
1: Exatamente.
0: E quando Paulo falou diferente, né? Que ele estava o quê? Ele estava tranquilo, vou usar a palavra assim, tranquilo com o seu coração, a sua mente, porque ele já tinha provado. De tudo, vamos colocar assim, né? Ele sabia o que era estar bem na escassez, mas também sabia o que era estar bem na abundância, né? O que, que ele estava dizendo para a gente, né? Parafraseando esse momento, nessa conversa boa que nós estamos tendo, ele estava dizendo assim: eu tenho contentamento em Cristo. Estou contente. Por mais difíceis que muitas vezes as situações aconteçam comigo, Paulo dizendo, né? Eu estou contente porque eu sei que o meu Redentor, e a gente já vai para outra parte da palavra, né? O meu Redentor vive, eu sei que a graça dele vem sendo abundante em mim, então está tudo certo. Se eu estou com muito, está tudo certo. Se eu estou com pouco, está tudo certo, porque o meu foco é Cristo. É isso que ele quis dizer para a gente.
1: Verdade. Venha reforçando a história de Jó, né? Se fosse hoje, se Deus tirasse o meu veículo, né? Se Deus tirasse uma das coisas que são fundamentais na minha vida, que é, na nossa vida, que é a questão financeira, como seria? Né? Jó era muito rico, a Bíblia diz que ele era muito rico, era muito próspero, né? Ele tinha muitos funcionários, ele gerava renda, abençoava famílias, e de repente, do nada,
0: e aí? Tudo ruivo, né? Eu sei, claro, não é fácil para ninguém, né? Mas Deus deu a graça e a visão, porque primeiro Deus transformou o quê?
1: A mente.
0: A mente, né? É isso que muitas vezes falta para a gente. Porque o novo começa na mente antes de chegar às nossas mãos. A gente tem que entender que nós temos que ter novas atitudes, nova visão, novo coração, novas prioridades, tudo isso faz parte da renovação da nossa mente, porque Deus sempre trabalha com novos começos. A palavra fala em Lamentações 3, 22, 23, grande é a sua fidelidade, suas misericórdias se renovam a cada manhã. Nós já falamos isso no início do Voz, né? Todos os dias Deus oferece um novo começo, ele nos dá, ó. Assim como ele está fazendo agora, colocou a mesa para nós. Olha, eu estou colocando aqui a mesa, o novo para você. E aí, o que, que você vai decidir? Não importa quantas vezes, querido, você, eu, nós aqui venhamos cair, não importa. Não importa. Hoje Deus pode ser o início de uma nova história, porque o novo exige, pastor Ivo, deixar o velho, colocar para fora, para trás.
1: Eis que tudo se fez novo, né?
0: É.
1: Eis que tudo se fez novo. Filipenses 3, versículos 13 e 14, Paulo, ele fala pra gente, esquecendo-me do passado e olhando para o que está à frente. Pronto, lembrei aqui.
0: Fale.
1: Estou Moisés no seu veículo, está aqui dirigindo e a maior visibilidade é do para-brisa, né? A maior visibilidade. Isso significa o quê? Que você tem que olhar sempre para frente. Retrovisor é para dar uma olhada para a direita, para o outro lado, para ver se tem alguma coisa, alguma situação, mas você geralmente está aqui, para frente, porque é para frente que interessa a direção.
0: Com certeza.
1: Essa é a lógica, não é? Olhar para a frente, o que olhar pelo retrovisor, passou. Ficou para trás, deixa para lá. Segue o alvo, Jesus Cristo. Quem vive preso ao passado dificilmente experimenta o futuro preparado para Deus. Ah, meu Deus, é porque meu pai, minha mãe... Irmão, minha irmã, estamos falando para você, olha para Jesus. Há pessoas presas à culpa, né? Culpado de tudo, é minha culpa, ao medo, eu tenho medo, perdi, as decepções, aquele ali me decepcionou, mas Deus diz, olha pra frente, meu amigo, olha pra frente, você tá aqui, ó, eu ando de moto, eu tenho que olhar mais ainda pra frente, porque se eu vacilar, já é.
0: É, e uma coisa bem interessante que o senhor falou, né? Enquanto você tá olhando pra frente, vai dando tudo certo. Se você vacila e olha para o lado, você quebra. E aí eu lembrei da palavra quando no ensinamento ali ao povo de Israel, ele disse o seguinte, olha, não se desvie nem para a direita e nem para a esquerda. Esse é o caminho nele andar, ou seja, andar para frente, para aquilo que está ali a, e que você está desejando. Você está desejando o quê, né? Está desejando a presença? Está desejando viver mais o que Deus tem para você? Porque a cada passo, a cada momento que a gente vai no caminho, a gente vai percebendo que, muitas vezes, até nas nossas dificuldades, se a gente tiver fé, fé, essa palavra tão pequena, enquanto nós damos o passo, Deus coloca o chão e aí a gente vai caminhando. Porque o novo exige fé. Hebreus 11, 1 diz, a fé mostra a realidade daquilo que esperamos. Ela nos dá convicção de coisas que não vemos. O novo, é, meus irmãos, quase sempre começa no invisível. Antes do milagre, existe uma promessa, antes da colheita existe a semente, antes da resposta existe a fé. Deus faz novas todas as coisas, pastor Ivo.
1: Maravilha! 1.000 cairão ao teu lado, 10.000 à tua esquerda, mas tu não serás atingido. Você percebe isso? Meu Deus, será que é que nem aquele estilo que as balas, as metralhadoras vão de um lado e não pega nem... Não, aí é espiritual, gente. É que é espiritual. Deus, ele faz assim, ele faz as coisas acontecerem de forma que você fica pasmo, né? Speechless. Pasmo. Deus faz todas as coisas, independe das circunstâncias, independe daquilo que você está vivendo, né? Conforme está em Apocalipse 21, 5. Vejam, faço novas todas as coisas. Deus, ele restaura, é isso mesmo, restaura famílias, restaura ministérios, sonhos, relacionamentos, identidade mesmo. Ele restaura identidade, né? A identidade precisa ser restaurada. Algo te abalou, algo te fez esmorecer e até mesmo dizer, não, eu não tenho mais identidade, eu perdi a minha identidade a partir do momento que não. A sua identidade é o seu nome, é aquele RG, hoje o CPF, né, que resume tudo. O Senhor, ele é especialista em recomeços. Todos nós aqui recomeçamos todos os dias. Um dia não é igual ao outro. Temos segunda, terça, quarta, quinta, sexta, sábado, domingo. Não são iguais. Os nomes podem até ser, mas não são iguais, tenho certeza. Ontem foi diferente de hoje.
0: Com certeza.
1: Né? E amanhã vai ser diferente. É diferente, depende de você. Depende de nós. Como vamos enxergar, como vamos acordar nesse dizer, hoje vai ser diferente. Hoje eu vou estar mais avivado, mais motivado. Ele é especialista em recomeço.
0: É, e a gente às vezes diz assim, ah, mas eu não vou conseguir. Mas por nós mesmos, isso é verdade, nós não conseguimos. Mas quando nós andamos com o Senhor, ele nos muda a mente, não esquece disso. É aí que está a chave, a mudança da mente olhando para Cristo. Jesus apresentou um novo caminho, João 14, 6 fala, porque ele declarou, eu, Jesus, sou o caminho, a verdade e a vida, o verdadeiro novo. Não é apenas mudar de cidade para muitos quando querem viver o novo. Não é. Não é apenas mudar de emprego ou condição financeira. O maior novo é viver uma nova vida em Cristo. E mesmo muitas vezes com 40, 50 anos, estando na caminhada com Cristo, muitas vezes por causa das situações da vida, nós nos perdemos. E aí Cristo está dizendo, olha, não esquece, eu tenho algo novo nesse teu período comigo. Você ainda não experimentou esse algo novo comigo. Eu quero que você experimente, porque para viver o novo é preciso estar em Cristo. 2 Coríntios 5, 17 fala, assim se alguém está em Cristo, é nova criação, é nova criatura. As coisas antigas passaram, presta atenção, esquece o que se foi.
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4: 9:02.
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3: 9 horas e 17 minutos.
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0: Que coisa linda, obrigado.
1: Diga pra mim qual a razão
0: do quê?

0: Jackson Lima.
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0: Quem gostou, dá um gritão aí.
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2: Coração de vocês, né?
3: Correi!
2: Da vida.

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3: 10 horas.
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2: Maravilha, louvado seja o nome santo do Senhor para todos sempre. Um bom dia a todos na paz de nosso Senhor e Salvador Jesus Cristo. A você que está na sintonia da melhor estação de rádio de Manicoré, a Rádio Manicoré FM 95,1, filiada Boas Novas, ou nos assistindo através da TV Boas Novas, canal 7.1 TV Digital. É a partir desse momento entra no ar o meu, o seu, o nosso programa Cristo é a Resposta, de responsabilidade da Igreja Evangélica Assembleia de Deus no Amazonas e Iedam Manicoré. A nossa pastora e coordenadora é ela, pastora Ana Leia, acompanhada dos filhos Misael e Israel, e também da Kathleen e a pequena Ana Maria, formando assim uma família a serviço do Rei Jesus. A Iedam Manicoré, ela é convencionada na CEADAM, Convenção Estadual das Assembleias de Deus no Amazonas. Pastor presidente é Jonatas Câmara e Ana Lúcia Câmara, e também na CADB, Convenção das Assembleias de Deus no Brasil. Pastor presidente é Samuel Câmara e Rebeca Câmara. Quem vos fala é seu irmão e amigo, pastor Otaviano Aguiar, que nas manhãs de segunda a sexta-feira, a partir das 10h10 da manhã até as 11 horas, estamos juntos, ligados e sintonizados através desta programação. Eu aqui no estúdio, você na sua residência, no seu local de trabalho, aonde quer que você esteja nos acompanhando, desde já o nosso muito obrigado mesmo. Que Deus em Cristo Jesus continue nos abençoando não só hoje, mas amanhã e sempre. Eu quero contar com a sua audiência e a sua participação através do fone 97-98807-1588. Mande a sua mensagem, faça a sua participação no programa. Mande aquele seu alusão, aquele seu pedido musical, o pedido de oração. E por falar em oração, vamos falar com Deus? Pai querido, amado e santo, nesse momento, Senhor da Glória, eu quero aqui te agradecer por esta rica oportunidade. Poder estar aqui mais uma vez no estúdio dessa estação de rádio, já com o programa no ar, é um motivo de muita alegria e satisfação para nós. E através desta programação, levar a tua palavra, quer seja através do louvor ou através da ministração. Pai, fale ao nosso coração, na vida de cada um dos nossos irmãos e amigos que estão sintonizados e os que irão sintonizar. No nome de Jesus Cristo, assim eu oro, Pai, e te agradeço, em o nome de Jesus.
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2: É, querido amigo e irmão, você que está na sintonia da programação, eu ligo agora, seja bem-vindo. Programa Cristo é a Resposta, da Iedam, a Vermelhinha. São mais de 3 mil templos espalhados em todo o estado do Amazonas. Uma igreja que segue sendo sal da terra, luz do mundo.

Maravilha, louvado seja o nome santo daquele que vive e reina para todos sempre. Vamos seguindo aqui de programação na manhã desta sexta-feira do dia 26 de junho de 2026, 10 horas e 12 minutinhos. Bom, 10 e 13, mudou o relógio agorinha, né? A você, querido irmão, amigo que está sintonizado na programação, desde já o nosso muito obrigado. A você que ao decorrer desta semana de programação, de segunda até hoje, sexta-feira, esteve aí ligado, sintonizado e hoje já está de novo. Deus abençoe, viu? Em nome de Jesus. Quer seja você na cidade, no interior, no município de Manicoré, outros municípios ou capitais, ou até mesmo em outros países. É, meu amigo, seu irmão e amigo que vos fala, pastor Otaviano Aguiar, já aqui nesta semana de programação, concluindo com aquela... Já tem aquela sensação de dever cumprido, né? Porque tenho certeza que temos cumprido a nossa missão através deste programa, que é levar a palavra de Deus, é? Como sempre digo, hinos e mensagens que edificam, transmitindo Jesus. Quero agradecer a Deus pela vida do irmão Miller, que está novamente conosco aqui no programa. Já já ele vai fazer a sua participação, já já ele vai fazer aí, com certeza, mandar os seus alôs, né? Enfim, né? Já ele participa da programação, desde já, muito obrigado, seja bem-vindo em nome de Jesus. Eu quero já dizer para você que é motivo de nós sermos gratos a Deus. Então, por sermos gratos a Deus pela vida que Ele nos concede, por sermos gratos a Deus pela semana de programação, por sermos gratos a Deus pelos livramentos, meu amigo, livramentos, dia de acidentes de trânsito, ontem mesmo, se não me falha a memória, fui livre de um acidente, meu Deus, que maravilha, muito obrigado, Senhor, né? E com certeza das setas do maligno, Ele sempre está aí querendo, a espírito querendo nos atacar, mas o Senhor sempre nos dando força, nos dando graça e nos dando vitória. Então eu quero aqui trazer André Valadão, canção Quero Agradecer. Esta é a primeira faixa musical de hoje. Você já manda a sua mensagem, já faz a sua participação. 97-988-07-1588. Manda a sua mensagem, seu pedido de oração, seu pedido musical, o seu alôzão, que nós vamos estar deixando registrado aqui. Já tem mensagem que chegou aqui e já já eu deixo registrado. Vamos então de canção, sem mais delongas, 10h15, André Valadão, Quero Agradecer. Já volto.

Quero agradecer André Valadão, 10h19. Nós vamos seguindo aqui, adorando ao Senhor através deste programa e agradecendo a Ele também, né? Por Ele ser esse Deus tão maravilhoso, né? Com certeza. Vale a pena ser fiel, vale a pena seguir a Cristo, embora muitas das vezes tenha os levantes, tenha as situações adversas, os ventos que sopram ao contrário, mas como disse o irmão Miller ainda na participação de quarta-feira, né? Nós já sabemos disso porque o próprio Senhor Jesus já nos disse, né? Que em sua palavra que no mundo nós teríamos aflições, mas nada disso pode nos separar do amor dele. Vamos seguindo, firme e forte no propósito, foco na missão. E já são 10h19 dessa sexta-feira. Deixa eu só passar para você aqui a programação certinha para este final de semana. Nós temos hoje, por exemplo, a partir das 22 horas, lá no Templo Central da Igreja Assembleia de Deus, nós temos a nossa vigília, das 22 às 0 hora, tá ok? Você é o nosso convidado especial, com toda a igreja está convidada para participar desta vigília. Tá ok? Também dizer que amanhã, sábado, a consagração é a vez das crianças, tá? A partir das 9 horas da manhã, as crianças do Templo Central e nas congregações estarão aí participando da consagração. Todo sábado nós temos aí um departamento. Primeiro sábado é os senhores, o segundo sábado é os jovens, o terceiro sábado é as irmãs e o quarto as crianças. E quando tem o quinto sábado, irmão Mele, aí nós fica de folga, né? Que todos os departamentos já passaram pela consagração, já fizeram a sua parte, né? E também nós temos neste sábado amanhã, né, a partir das 19 horas, culto de Santa Ceia simultânea, tá? No Templo Central, com a área 1 e 2 e na sede das áreas 3, 4 e 5. E no domingo pela manhã, a partir das 8h15 da manhã, Escola Bíblica Dominical, Templo Central e nas congregações, a lição de número 11 deste segundo trimestre de 2026. E o culto de celebração às 19 horas, Templo Central e nas congregações. E desde já você é muito mais do que convidado especial. Eu vou fazer o seguinte, eu vou trazer mais um louvor aqui. Depois desse louvor, o irmão Miller também já faz aqui a sua participação no programa. Disco Praise canta pra nós, tudo que eu amo, e já volto, hein?

0: Belíssima canção, Disco Praise, tudo que eu amo está em ti. Muito bem, irmão Miller, meu irmão, a paz do Senhor, seja bem-vindo, bom dia ao programa Cristo é a Resposta novamente. Fique à vontade em fazer já a sua participação na manhã de hoje.
1: Amém, pastor, a paz do Senhor, pastor Otaviano, a paz do Senhor a todos os ouvintes desse programa, né, abençoado de rádio. E quero agradecer mais uma vez a Deus, né, primeiramente a Deus por estar aqui, mais uma vez, em mais uma oportunidade aqui. Graças a Deus, é onde estou indo sempre, o Senhor tem abençoado, eu tenho tido oportunidade. Quero também mandar um abraço aí para minha esposa, né, que está ouvindo nesse momento. Ainda há pouco a gente enviou aqui o link para ela estar acompanhando, né, minha esposa Rosilene, minhas duas princesas, né, minhas filhas, Ana Raquel e Rebeca, que também está nos ouvindo, e os irmãos que nos ouvem também, a minha mãe também. E também quero mandar um abraço aí para toda a Igreja Canaã Missionária lá de Manaus também, o pastor Nildo, né, que é o meu pastor, né, onde foi ali que eu iniciei a minha vida como exercendo o ofício de missionário, né, pela misericórdia de Deus ali na Igreja Canaã Missionária. E ele é meu pastor, pastor Otaviano, ele é meu pastor e também eu tenho o privilégio dele ser meu tio também, né?
0: Oh, glória a Deus.
1: Graças a Deus. Então ali a gente faz a obra de Deus. Em breve já estarei voltando, né? Terça-feira, provavelmente, se assim Deus permitir, estarei retornando para Manaus. Para ali estar também exercendo os ofícios no qual o Senhor entregou em minhas mãos. Mas eu desde já agradeço a Deus por estar aqui, né? E vou estar também participando dessas programações, né, no decorrer ainda dessa semana, no fim dessa semana. Inclusive, quarta-feira, estive ali na congregação da Assembleia de Deus ali do Bairro Novo.
0: Isso.
1: Eu fui muito bem recebido ali pelo diácono
0: Rosivaldo, conhecido como Bara.
1: Sim, senhor, esse. Então, eu fui muito bem recebido ali por ele, pelos irmãos ali, graças a Deus. E eu só tenho que agradecer a Deus, como eu falei na última programação, pastor. Eu estou muito à vontade aqui, né? Graças a Deus, porque tenho sido bem recebido aqui. Então só tenho que agradecer a Deus, né, por tudo isso, né? E como eu falei para o senhor, eu procuro sempre estar ali perto dos irmãos, perto da igreja, porque, como eu falei, imagine eu passar todo esse tempo sem estar congregando.
0: Justamente, é complicado, né?
1: E é ali, naquele momento de comunhão, que a gente se fortalece. É naquele momento de comunhão ali, de estar com o Senhor ali, de estar com os servos de Deus, com as irmãs, com os irmãos. Naquele momento que a gente se fortalece, né? Até a pastora lá me perguntou, como é que tu, logo quando eu cheguei, né, logo quando eu me apresentei ali a ela, ela perguntou, tu tá bem? Como é que você tá? Qualquer coisa, eu estarei aqui. Então, isso tudo nos ajuda, né? Já que eu tô ali longe da congregação, mas graças a Deus, o meu pastor e meus irmãos em Cristo lá em Manaus sempre oram pelas nossas vidas. E enquanto eles estão orando lá, também a gente ora daqui, eu oro daqui. E a gente continua a fazer a obra de Deus. Então, eu estive ali na congregação e fui muito bem recebido, como eu falei, e tive até a oportunidade lá, graças a Deus, de trazer uma palavra de saudação para a vida, para as nossas vidas. E é isso, pastor. Me sinto muito gratificante de estar participando de tudo isso. Às vezes vem até um filme na nossa mente, né? Da onde Deus nos tirou, da onde Deus me tirou. O Senhor teve testemunhando também, naquela quarta-feira, o Senhor teve falando comigo, né, pastor?
0: Sim.
1: Sobre como o Senhor chegou aqui em Manicoré. E há um tempo atrás, não era diferente comigo. Não era diferente comigo. A Bíblia diz, Jesus Cristo diz, que aquele que quiser ir até Ele, seguir a Ele, tem que renunciar a si mesmo.
0: Perfeitamente.
1: E renunciar a si mesmo é deixar de fazer as suas próprias vontades, aquilo que você quer, para quê? Para servir a Cristo. É aquela pessoa que quando chega cansado numa terça-feira, o corpo tá pedindo para ir para uma rede, pedindo para ir para uma cama, e o Espírito diz, vai para o culto de ensinamento. É aquele que durante a semana todinha trabalhou, aí no domingo quer dormir até tarde, né? Descansar mais o corpo, mas o espírito diz, vai pra escola bíblica. Graças a Deus lá na igreja temos também a escola bíblica dominical, né? Todo domingo. Então, é isso, a gente precisa renunciar às nossas próprias vontades. E eu me lembro que em 2014 eu tinha essa vontade de ser missionário. Poxa, tenho vontade de ser um dia ser missionário. Mas de um certo tempo, depois de um certo período, pastor, essa chama foi sendo esquecida, né?
0: Uhum.
1: E foi quando em 2022 recebi esse convite, que não foi do homem, né? Foi de Deus, porque o Senhor, nosso Deus, ele direciona os nossos líderes. Para,
0: sim, com certeza.
1: Para servir como missionário na Igreja Canaã Missionária. E aceitei, e graças a Deus até hoje estamos ali fazendo a obra de Deus. Já fui em vários municípios, e pela misericórdia de Deus também tive a oportunidade de estar pregando a palavra de Deus no Peru.
0: Benção, né?
1: E hoje estamos aqui, né? Hoje estamos aqui. Eu vim aqui a trabalho, mas olha o propósito, né? Como tudo tem um propósito. Estou aqui também, tendo a oportunidade, pela misericórdia de Deus, de também estar trazendo a palavra de Deus, trazendo esse testemunho e dizer que todas essas pessoas que acham que não tem mais jeito, que eu moro aqui em Manicoré, eu não tenho oportunidade de crescer muito, eu preciso ir para Manaus, eu preciso ir para São Paulo, eu preciso sair daqui, eu preciso ir para o Sul. Não, o Senhor, ele nos usa onde a gente está.
0: Com certeza, basta se dispor, né?
1: Sim, basta renunciar às suas próprias vontades. Justamente. Seja na comunidade, seja onde for, o Senhor nos usa. E ele quer usar cada um de nós no lugar, aleluia, no qual ele nos enviar, pastor. Então é isso, só tenho que agradecer a Deus por novamente estar aqui em mais uma cidade que eu conheço. Desde já, né, como eu falei, provavelmente, se Deus permitir, terça-feira já estou viajando, mas já deixo aqui a minha gratidão a todos os irmãos, né, que me receberam muito bem, a todos os pastores, a pastora Leia, a todos aqueles que nos recebeu e que também oram pela minha vida, e que também eu estou orando pela Igreja Iadã aqui de Manicoré e toda a Igreja de Cristo também aqui de Manicoré e de toda a comunidade, todas as comunidades aqui dessa cidade abençoada em nome de Jesus, pastor.
0: Amém. Está aí então a primeira participação de hoje, né, no programa Cristo Resposta, do irmão Miller. Ele que veio à missão aí do Corpo de Bombeiro, mas que, como propriamente disse, né? O crente, onde ele chega, ele tem que ser crente, né? Só no meio dos seus, né? Só no bairro onde ele mora, no município ou na capital, não. Aonde ele for, ele tem que ser crente, tem que ser autêntico, tem que ser um influenciador, né? Bom, nós vamos seguindo aqui de programação. Tem um hino aqui sugerido pelo irmão Miller com o irmão Lázaro, meu mestre. Eu vou trazer esta canção neste momento e agradecendo a Deus pela vida do irmão Magno. Deus abençoe, irmão Magno, o senhor, toda a família, a irmã Dulcineia também, que está ali sintonizada na programação. O irmão Magno já fez a sua participação. O Aldênio Tic Tac, lá em Manaus, né? O Aldênio aí sempre ligado, sintonizado, mandou também a sua mensagem. Deus abençoe também, Aldênio, você e sua família. E vamos continuando sendo aqui Boca de Deus através deste programa. Vamos então de canção, vamos de faixa musical, vamos de Disco Praise, cantando, ou seja, Disco Praise novo agora, né? De Lázaro, meu mestre, e já eu volto.

Muito bem, está aí então, né? Você ouviu essa canção. A Minha Vida é do Mestre. Fazer a vontade de Deus é muito bom, né? Embora, como propriamente foi dito aqui pelo irmão Miller, né? A vontade de Deus às vezes não é a nossa vontade. E aí é o seguinte, obedecer à vontade de Deus quando está dentro da nossa vontade é muito bom. Ah, é bom demais. Agora, quando a vontade de Deus vai contra a nossa vontade, poxa, aí tem que ter muita fé mesmo para obedecer, sabendo que Ele vai cumprir os seus propósitos em nossas vidas. 10 horas 39 minutinhos. Que Deus abençoe a todos os nossos colaboradores e patrocinadores do programa. Deus abençoe também o Serginho, ali o Jailson e o Bruno, ali no Açougue do Baratão, e a todos os demais ali. A irmã Leidinha, Deus abençoe a irmã Leidinha, a irmã Raimunda Nonata e a família Souza Prada, a Shirlene lá no Cantinho da Paz. E estender também o meu oferecimento para a irmã Vange, a irmã Valdenor e toda a família, o irmão Misael França, nas ruas da cidade fazendo seu trabalho de divulgação, mas sempre ligado e sintonizado na programação. Seu Deus Dete Félix, lá no flutuante da prefeitura, Deus abençoe em nome de Jesus. Eu quero também aqui, só reforçando, hoje, logo mais, às 16h10, tem Momento Jovem com o pastor Antônio Carlos, e às 22 horas, nossa vigília no Templo Central com a participação de toda a igreja. Sim, sim, você é o nosso convidado especial. Eu vou seguindo aqui de programação, seguir de Fernandinho, Se Deus é por Nós. Já nós voltamos com a reflexão de hoje, e você não sai daí não, não desliga nem o seu televisor, nem a sua rádio, o seu rádio, vamos juntos adorando ao Senhor. Então vamos de canção, já volto.

0: Muito bem, canção linda e maravilhosa com Fernandinho, Se Deus é por nós, quem será contra nós? Nós vamos seguindo aqui de programação, chegamos no momento de reflexão de hoje, agradecendo a Deus pela vida do irmão Miller, está conosco aqui a segunda vez nessa semana aqui no programa, como ele mesmo disse, semana que vem, se assim permitir o Senhor, vai estar retornando aí para o convívio da família em Manaus. Deus abençoe toda a sua família, o seu trabalho, a igreja a qual o senhor congrega, o seu pastor, em nome de Jesus. É, ele já falou aqui um pouco, né, do seu testemunho, né? Mas vamos ouvir um pouco mais aqui, né, com a participação do irmão Miller, trazer aqui também uma palavra de saudação para todos os nossos irmãos e amigos. Só reforçando, olha, logo mais, às 16h10 tem Momento Jovem. E às 22 horas nós temos a nossa vigília ali no Templo Central, tá bom? Toda a igreja convidada, intimada, né? E convocada para estar junto ali conosco, tá? No mais, é isto. Então eu vou fazer o seguinte, vou preparar aqui para o momento da reflexão. Muda-se o BG. Bom, reflexão é com o senhor. Irmão Miller, fique à vontade, fazer aqui a sua participação mais uma vez no programa. Deus abençoe.
1: Amém, glória a Deus. Então, mais uma vez agradeço pela oportunidade de estar aqui, para estar trazendo a mensagem da palavra do Senhor. Amém? Então, a mensagem que eu queria trazer para as nossas vidas está lá no livro de Evangelho de Mateus, capítulo 16, a partir do versículo 24, que é justamente aquilo que ainda há pouco fala sobre aquilo que ainda há pouco eu estava falando sobre renúncia, sobre renunciar a si mesmo. O Evangelho de Mateus, capítulo 16, a partir do versículo 24, a palavra do nosso Senhor diz assim: Então disse Jesus aos seus discípulos, se alguém quiser vir após mim, renuncie a si mesmo, tome sobre si a sua cruz e siga-me. Porque aquele que quiser salvar a sua vida, perdê-la-á. E quem perder a sua vida por amor de mim, achá-la-á. Pois que aproveita o homem ganhar o mundo inteiro se perder a sua alma, ou que dará o homem em recompensa da sua alma? Porque o Filho do Homem virá na glória de seu Pai, com os seus anjos, e então dará a cada um segundo as suas obras. Amém. A palavra do Senhor aqui fala de forma muito direta para as nossas vidas, para que a humanidade, o homem, venha entender que servir a Cristo, ser cristão, não é algo automático. Ah, nasci e já sou cristão. Ou então, meu pai é cristão, eu também sou. Não é dessa forma. Há algumas condições para que a gente venha ser chamado de cristão, para que a gente venha ser um servo de Deus, para que a gente venha servir a Cristo. E isso é algo muito complexo em nossas vidas, e o Senhor Jesus Cristo fala aqui conosco que uma dessas condições se chama renúncia. E renunciar a si mesmo, como eu falei aqui no início, é fazer aquilo que muitas das vezes a gente não quer fazer. É fazer aquilo que muitas das vezes a gente tem vontade de fazer, mas não é a vontade de Deus. E isso cabe para as nossas vidas, todos. Isso é um exemplo, é uma conduta a ser seguida todos os dias da nossa vida. Para as nossas vidas. Tem muitas pessoas, a humanidade hoje, o mundo em si está muito materialista. Querem riquezas, está muito apegado àquelas coisas que são terrenas. E a Bíblia, o Senhor Jesus Cristo está falando aqui de que adianta o homem ganhar o mundo inteiro se ele perder a sua alma. Então, de que adianta o homem ter dinheiro? De que adianta ele ter bens, ter tudo aquilo que ele quer aqui na terra? Um bom carro, uma mansão, dinheiro, dinheiro na conta, se ele não tem aquilo que ele precisa para ter a salvação, porque nada disso compra a salvação. Nada disso compra a paz para nossas almas. Então, de que adianta ter tudo isso se ele perder a sua alma? De que adianta ele ganhar o mundo e morrer sem salvação? E Jesus Cristo voltar e ele não poder ter a oportunidade de ter a vida eterna? De que adianta? Então, o Senhor, ele nos mostra aqui que tem algo muito mais importante para as nossas vidas, que é a salvação. E a salvação, ela não está limitada a um número de pessoas ou a algum povo, não. A Bíblia diz, esse é o versículo que eu mais gosto de falar. E é o versículo mais conhecido do mundo, pastor Otaviano. Livro de João, capítulo 3, versículo 16. Porque Deus amou o mundo, de tal maneira que deu a vida de seu único filho, para que todo aquele que nele crê não pereça, mas tenha a vida eterna. A salvação é para todos. É para todos. A Bíblia diz que ele veio para os seus. Jesus Cristo veio para quem? Para os seus. Quem eram os seus? Os judeus. Mas a Bíblia diz, mas eles não o receberam. Mas todos quanto o receberam, deles o poder de serem chamados filhos de Deus. Então a salvação é para todos. É para todos, mas tem uma condição. A gente precisa renunciar às nossas próprias vontades. Talvez muitos aqui pensem, né, você que está ouvindo, você que nunca entregou sua vida a Cristo, nunca tomou uma decisão de entregar a sua vida a Cristo, de reconhecer o Senhor como único Deus e Jesus Cristo como único e suficiente Salvador. Talvez você esteja pensando que só pelo fato de estar indo uma vez ou outra na igreja, até mesmo dar uma oferta, isso já seria algo suficiente, mas não. Queria lhe dizer, irmão ou irmã, que o Senhor tem algo maior para a sua vida. O Senhor tem um propósito na sua vida que você nem imagina. Assim como um dia eu nunca imaginaria, assim como o pastor Otaviano nunca imaginava também. E logo no início do meu ministério, logo no início, quando eu comecei a congregar, eu só queria participar dos cultos, eu só queria ali ser um ouvinte, mas o Senhor tinha um propósito maior para as nossas vidas. E saiba que o Senhor tem um propósito maior para a sua vida. Ele quer salvar a sua vida, Ele quer você perto dEle, mas para isso, a humanidade, você, irmão e irmã, você precisa renunciar às suas próprias vontades, abandonar tudo aquilo que está lhe impedindo, aleluia, de servir a Cristo e entregar a sua vida a Cristo. E dizer, Senhor, eu entrego a minha vida ao Senhor. E a partir desse dia, desse momento, a sua vida vai ser outra. A dimensão que você vai viver vai ser outra. Isso também serve para você que está afastado do caminho do Senhor. Volte enquanto há tempo. Volte porque a gente não sabe o dia de amanhã. Pode ser que Jesus Cristo volte hoje ou amanhã, ou pode ser também que o Senhor nos retire o fôlego de vida. Mas a gente precisa estar preparado. Como diz a palavra do Senhor, de que adianta o homem ganhar o mundo inteiro se ele perder a sua alma. Se ele perder a sua alma. Então, o Senhor, ele fala conosco nesta manhã, de que Ele quer salvar, de que Ele quer cuidar. E você que está no caminho do Senhor, eu e você que ainda permanece no caminho do Senhor, que venhamos, aleluia, a todo tempo estar vigilante para não cair, mas para permanecer firme e forte no caminho do Senhor. Porque todos os dias o inimigo traça planos para nos afastar do caminho do Senhor. Mas maior é o que está em nós do que aquele que habita no mundo. Aleluia. E você, eu e você que está aqui servindo a Cristo, que venhamos continuar lutando para permanecer no caminho do Senhor, mas principalmente para fazer a sua vontade, porque Ele nos chama, ide por todo mundo e pregai o Evangelho a toda criatura. Então que, aleluia, venhamos ficar com essa palavra, e saber que para servir a Cristo, Aleluia. Nós precisamos renunciar a si mesmo. Tem três condições: renunciar a si mesmo, tomar sobre si a nossa cruz e seguir a Cristo em nome de Jesus, sabendo que nós não vamos nos arrepender, porque Ele nos dará a devida recompensa em nome de Jesus. Amém.
0: Muito bem, está aí então a participação do irmão Miller na programação. Quero aqui desde já agradecer a Deus por essas duas participações. Que Deus em Cristo vos abençoe, ao senhor, à sua família, seu chamado, em nome de Jesus. Para nós encerrarmos aqui o programa, eu tenho aqui também a participação da irmã Maria do Rosário, sempre ligada e sintonizada na programação. Às vezes vai embora a energia, né, irmã Maria? Mas quando tem energia, ela é ouvinte assídua do programa e sempre faz a sua participação, né? Deus abençoe toda a sua família, irmã Maria do Rosário. Também dizer que a irmã Nasa, né? Irmã Nasa também ligada e sintonizada na programação, como sempre, ela manda sua mensagem. Faz seu pedido musical da última faixa musical de hoje com o Dedé de Jesus, Quebra Tudo Deus. Já não vamos ouvir essa canção. Só nos resta, antes de fazermos a oração final, irmão Miller, as suas considerações finais, seu agradecimento e desde já muito obrigado pela sua participação no programa, né, tanto na quarta quanto hoje. Fique à vontade para fazer as suas considerações finais.
1: Amém, pastor. Como eu disse no início, muito grato a Deus por essa oportunidade, né, de estar aqui nessa cidade onde fui muito bem recebido. Quero também agradecer a oportunidade de estar aqui nesse programa de rádio. Nunca tinha participado antes, né? Mas mais uma experiência aí para me testemunhar, né, na obra do Senhor, na minha vida com Cristo. E é assim que o Senhor faz, Ele abre portas onde nós nem imaginaríamos estar. Então, desde já quero agradecer ao Senhor, a sua esposa também, né? Toda vez que a gente tem a oportunidade, ela me recebe muito bem. E toda a igreja aqui de Manicoré, toda a igreja de Adã. Então, quero desde já agradecer a todos os irmãos aí. E como eu falei, terça-feira já estou indo, mas fica essas grandes lembranças aqui do município de Manicoré e dos meus irmãos em Cristo também.
0: Amém. Nós também somos gratos a Deus pela sua vida, pelo senhor ter vindo a Manicoré a trabalho, mas ter feito também parte aí da igreja nesses dias, participando sempre que teve a oportunidade das atividades de oração, de culto e aqui do programa Cristo Resposta duas vezes, né? Deus abençoe em nome de Jesus. Eu estou falando aí pela primeira vez, eu participou do programa, então hoje foi a segunda vez, né? Quando nós fomos ano passado lá em Manaus, ano passado na convenção da Assembleia de Deus no Amazonas, a convenção esta que a minha esposa foi levada para ser pastora, né? Pastora autorizada pela convenção, está aí no período probatório. E aí tive uma oportunidade também assim, única, vamos assim dizer, né? Nós pegamos o Uber e dentro do Uber o motorista era um pastor, um servo de Deus. E ele disse, ficou muito alegre de ter nos conhecido ali, e aí ele disse bem assim, pastor, mas deu certinho, pastor. O senhor vai ter a oportunidade hoje de pregar em uma rádio. Aí ele mostrou lá a rádio lá no celular, num aplicativo de rádio que eles tinham, né? Ele disse, tem tantas pessoas conectadas aqui, cada um tem a sua vez de pregar. Era a minha vez hoje, mas eu vou abrir mão para o senhor pregar. E aí eu preguei, ele disse, não se preocupe, porque o trânsito de Manaus dá bastante tempo para o senhor pregar, né? Até chegar lá, nós estávamos indo do centro lá para a van. Nem sei qual era aquela van, sei que nós estávamos indo para lá. Ele disse, fique à vontade, só tem tempo bastante aqui para falar. E eu lembrei agora, né? Foi também algo assim muito, muito, muito bom, né? A primeira oportunidade que eu tive de pregar dentro de um Uber e de uma rádio diferenciada. Não era uma rádio convencional, como eu sempre eu faço, né? Mas Deus é bom, né? Vamos orar, vamos falar com Deus. Pai querido e santo, Deus Todo-Poderoso, eu quero te agradecer por esta semana de programação, pela vida do irmão Miller e toda a família dele, pelo trabalho, Senhor, que ele executa, Senhor, no município de Manicoré, Senhor, durante este período, Senhor, meu Deus, de um mês. Pai, eu te peço sobre a vida de cada um dos nossos queridos amigos, rádio ouvintes, telespectadores, nos abençoe e nos guarde, Senhor, no decorrer desse final de semana. E toda a atividade da tua igreja, Senhor, abençoa grandemente. Em nome de Jesus, Pai, esta é a nossa oração, em nome de Jesus. Bem, chegamos ao momento final do programa Cristo Resposta, prometendo voltar segunda-feira, permitido, Senhor. Fiquem todos com Deus, a paz do Senhor. Fui!

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3: 11 horas e 5 minutos.
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5: 11 horas e 20 minutos.
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0: gostou, faz barulho pra nós, né?
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2: Meio-dia e 10 minutos.

0: Meio-dia e 11 minutos.
1: Horas em Manicoré, 12 horas e mais 11 minutos. Muito boa tarde para você que sintoniza a 95,1 Rádio Manicoré FM. Começa aqui mais um programa Balanço Esportivo. Hoje, sexta-feira, 26 de junho do ano 2026. Direção-geral, Samuel Vasconcelos. Direção comercial, Jackson Campos. Direção administrativa, Alan Crisley. Técnica de som do nosso amigo Wilkine. A apresentação deste amigo de vocês, Averaldo de Paula. Programa Balanço Esportivo vai ao ar de segunda a sexta-feira, a partir das 12 horas e 10 minutos, levando para vocês tudo aquilo que acontece no mundo do esporte. 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E o nosso amigo Baixinho Roçador, o Yukini, mandou eu falar aqui que a seleção brasileira vai passar o carro por cima do Japão e ele coloca 3-0 novamente, né? É, rapaz, Baixinho, casca de bala, a seleção... Como que é, Wilkin? Um alô para o Baixinho Roçador. Pois é, ele que está apostando 3-0 para o Brasil em cima do Japão, né? É, Wilkin, ganhar do Japão não é fácil, não. Aquele time tem de vontade, não é fácil.
2: Difícil é ganhar, né?
1: É, jogar é fácil, né? Difícil é ganhar, porque... Eu fico, sinceramente, eu fico admirado de ver tanta disposição da seleção japonesa. É um adversário dificílimo, viu, Wilkin? E atenção, hoje é sexta-feira, sextou, né, Wilkin? Sextou. 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Para você assistir a Copa comendo aquela galinha caipira na macaxeira, né, Wilkin? Que é sensacional. Tá de bom tamanho, né? É, em nome ainda, aliás, é isso mesmo. 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

0: Zacarias, tá certo? O Buiú, o Jorginho, o Riva, o Paulo, tá certo? Toda essa moçada amiga que estão trabalhando, ouvindo o nosso programa. Meu amigo Barão, rapaz. É, ele que trabalha na ambulância do Centro de Fisioterapia. Vamos lá, Wilkin, daqui a pouco a gente volta.
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3: Meio-dia e 21 minutos.
0: Muito bem, 12 horas e mais 21 minutos, programa Balanço Esportivo. E vamos falar do Campeonato Brasileiro, terceira divisão. A Onça Pintada joga somente na terça-feira, Eucne?
4: Isso.
0: É isso? Somente na terça-feira, o Amazonas vai jogar diante do Volta Redonda no dia 30. É o último dia do mês, Eucne? É o último dia do mês, porque esse mês só de 30 dias, não, Eucne? É, rapaz, muito bem. E vamos para a Série B, Eucne, porque ontem a bola rolou no fechamento de mais uma rodada da Série B. Tivemos, portanto, Cuiabá 2, Londrina também. Né? Tá aí, então, a respeito dos dois jogos, Brasileirão, Série C e Série B. E agora, Copa do Mundo, porque ontem tivemos mais dois grupos definidos, né? Mais dois grupos, o grupo E e também, aliás, três. Três grupos decididos, né? Definidos: grupo E, grupo F e grupo D. Curaçao 0, Costa do Marfim 2. Essa seleção, Wilkini, vai dar o que falar, né? É uma das melhores seleções africanas, sem dúvida nenhuma. Tivemos também Equador 2, Alemanha 1, de virada, Wilkini. Que seleção boa. Quem fez o último gol do Equador? O Plata. É, rapaz. Agora, o primeiro gol do Equador, Wilkini, golaço, né? O gol de empate. E, realmente, eu já tinha falado sobre isso, né? Se essa seleção, Wilkini, tivesse ficado fora, realmente não seria justo, né? Porque a dedicação, se eu falei que a seleção japonesa tem muita raça, muita dedicação, o que dizer, o que falar desta seleção equatoriana? É boa demais, e quem pegar o Wilkin nessa seleção vai ter trabalho na segunda fase, né? No mata-mata. Impressionante a raça, a vontade desta seleção equatoriana. Coloquem daí o Wilkin na escalação da seleção equatoriana. Sei que o tempo hoje é mais curto, mas a seleção equatoriana tem bons jogadores, Wilkini, como por exemplo, o Pátio, né, Wilkini? Quem mais, Wilkini? O Caicedo. Que volante esse Caicedo, né, Wilkini? É o Icapié, lateral esquerdo do Arsenal, né? O Angulo, né, Wilkini? Número 20. Que jogador também, né? O Plata, como é tático esse jogador, né, Wilkini? Como ajuda na marcação o jogador Plata? Se o Plata fosse um jogador que finalizasse bem, Wilkini, seria um dos melhores do futebol sul-americano, né? Só que ele peca aí em termos de finalização. Mas é um jogador muito tático, é por isso que sempre é titular nos times que joga. Como que é, Wilkini? Diga aí. O Del Valle, né? É um time que revela muitos jogadores, né? Tem oito jogadores na seleção equatoriana.

0: revelados aí pelo Independente Del Valle, né? É essa a finalidade, né? Vender, formar e vender, né? Ganhar dinheiro. Esse time que você falou aí, Del Valle, é um time que trabalha justamente para isso, né? Para formar valores e ganhar grana. Muito bem, então tá aí, grande virada do Equador em cima da Alemanha. Vamos aos demais resultados, Eukni. Vamos aos demais resultados. Tunísia 1, Holanda 3. A Holanda vai chegar forte para o mata-mata, né? Japão 1, Suécia também 1. Assisti esse jogo, jogaço, jogo bom, né? E 1-1, Japão e Suécia. Tunísia 3, aliás, Turquia 3, Tunísia nós já falamos, Turquia 3, Estados Unidos 2, Estados Unidos não conseguiu, Estados Unidos não conseguiu 100%, até porque aquele tal negócio já classificado, Estados Unidos poupou aí alguns jogadores, viu, porque estava com cartão amarelo, né? Rapaz, então poderiam ficar fora. Paraguai 0, Austrália também. Paraguai se classificando aí como terceiro, né? Rapaz, por enquanto vai aguardar, mas deve se classificar porque tem 4 pontos, né? Quem faz 4 pontos dificilmente vai ficar fora, né? Teremos hoje, né? Noruega e França, jogão daqui a pouco, às 3 da tarde, né? Jogaço, né? É o time do Cometa Halley, né? Contra o Tartaruga Ninja, né? Tartaruga Ninja, o Imapê, né? O Imapê tem 4 gols, se não me falha a memória. O Cometa Halley também. Então, dois bons centroavantes, os dois melhores, né? São dois melhores do futebol mundial. O Vini Júnior também tem 4, o Messi tem 5, né? Rapaz, o Robozão tem 2, né? Robozão é o Cristiano Ronaldo. Ao mesmo horário, né? A definição do grupo E. Do grupo I, Senegal e Iraque. Mesmo horário, portanto, daqui a pouco, às 3 da tarde, a grande definição deste grupo. Mais tarde, às 8 da noite, a definição do grupo H: Cabo Verde contra Arábia Saudita e Uruguai, que será sem dúvida o melhor jogo. Uruguai e Espanha, que jogão! Para o Uruguai, somente a vitória interessa, né, Wilfim? Somente a vitória interessa. É bom a gente torcer para o Uruguai, né, Wilfim? Que é do nosso continente. Você vai torcer para que o Uruguai saia, né, Wilfim? Tem muitos jogadores do teu Flamengo lá, né? Muito bem. E à noite, a definição do grupo G, começando às 10 da noite, é isso? Não, 11 horas. Às 23 horas, Nova Zelândia e Bélgica, Egito e Irã, portanto, a definição desses grupos, tá bom? E amanhã sábado, Ilkin, amanhã sábado teremos, né, as definições de grupo L, K e J. Amanhã o jogo vai começar num horário diferente, né, Ilkin? Às 17 horas vai começar os primeiros jogos de amanhã, né? A definição do grupo L: Panamá diante da Inglaterra, Croácia diante de Gana. E às 19h30, Colômbia e Portugal, República do Congo diante de Uzbequistão. E, finalmente, às 10 da noite, a definição do grupo J. Domingo já começa o mata-mata, né? Argélia e Áustria e Jordânia e Argentina. Argentina já classificada. Rapaz, será que vai dar zebra? Minha Jordânia vai ganhar da Argentina? Vamos ver. Eu acredito que a Argentina vai querer fazer os 9 pontos, assim como o Canadá. Só o Canadá conseguiu até agora ou teve mais seleção, Wilken? Teve mais, né? O México também conseguiu. Aliás, só o Canadá não. Eu me referia ao México, né? Só o México fez 9 pontos, Wilken? Dá uma passadinha aí na classificação. Somente, né? Por enquanto só. Vejam só que é difícil ganhar os 3 jogos. Então a Argentina vai amanhã, com certeza. Quem tem a oportunidade hoje de fazer as.
1: A França
0: A França tem, quem mais aí? A Noruega também, quem mais? A Colômbia pode fazer os 9 pontos, tá bom. Então, Wilkini, são 12 horas e 30 minutos, como a gente faz, né? Como de costume. Hoje é sexta-feira, né? A gente, como forma de agradecimento pela semana, né, de trabalho, é mais do que justo, né, é o nosso dever, né? Então, eu convido você e sua família para juntos ouvirmos a palavra de Deus. Coloca aí, Wilkini, a oração de hoje, tá bom? Para nós refletirmos, porque eu sempre digo, né? Feliz o homem que medita na palavra de Deus noite e dia. Então, a gente agradece a sua audiência. Desejo a todos um final de semana muito feliz. Que Deus abençoe seu lar, né? Você e sua família. E, se Deus quiser, na segunda-feira, a partir das 12 horas e 10 minutos, com mais um programa Balanço Esportivo, né? Obrigado a todos e uma boa tarde.
1: Irmãos, que a paz do nosso Senhor Jesus venha agora sobre você e sobre toda a sua família. Amém? Glória a Deus. Eu sou o pastor Antônio Júnior. Irmãos, eu estava aqui orando antes por você. Antes de eu gravar esse vídeo aqui, ó, eu entrei em oração pela sua vida, pedindo a Deus que te entregasse uma palavra, e eu sei que muitos de vocês estão no meio de uma batalha espiritual. É claro, irmãos, que todos nós enfrentamos batalhas todos os dias, mas hoje o Senhor quer falar diretamente com você que está enfrentando gigantes, aquelas barreiras que parece que são impossíveis de serem vencidas. É isso que Deus quer te ensinar hoje. O poder do Espírito Santo, ele vai fazer a diferença na sua vida nesses dias. Amém? Eu sei que muitas vezes quando a gente pensa sobre o poder do Espírito Santo, a gente acha que é uma coisa muito fora da realidade, algo que nunca vai acontecer conosco, mas hoje eu vou te mostrar como você pode usar esse poder, o poder do nome de Jesus, o poder espiritual ao seu favor. Amém? Olha, essa mensagem está muito forte. Inclusive, esses dias uma senhora me procurou e ela falou assim: pastor, eu confesso que eu estou esperando a morte chegar. Eu não aguento mais, pastor. Olha, todo dia eu tenho que matar um urso, eu tenho que matar um leão. Todo dia eu tenho que descascar um abacaxi. Eu não aguento mais tanto problema, pastor. Por quê? Por que que isso acontece comigo? Por que que as coisas são tão difíceis para mim? Irmão, sabe o que eu falei para ela? Eu podia falar muitas coisas, né? Afinal de contas, o próprio Senhor Jesus disse que nesse mundo nós teremos aflições, mas ele disse para termos bom ânimo. Mas então me veio naquela hora a cena, sabe aquela tela que aparece do lado da cama de hospital, onde fica mostrando os batimentos cardíacos e mostra assim, ó, os altos e baixos? Me veio aquela cena e eu falei para aquela irmã o seguinte: irmã, agradeça a Deus pelos altos e baixos, porque esses altos e baixos mostram que você está viva, você está respirando, você ainda está debaixo dos planos de Deus. Porque senão, se você tivesse parado de respirar, se o teu coração tivesse parado de bater, a sua vida estaria assim, ó, retinha, certo? Então, esses altos e baixos, irmãos, mostram que Deus ainda tem planos para nós, amém? Eu sei que é difícil acreditar muitas vezes, porque afinal de contas, né, a gente olha para as coisas à nossa volta, parece que não tem melhora, não tem solução. Sabe quando você olha lá na conta do banco e você vê as dívidas aumentando cada vez mais? Ou você olha para sua própria família, algum parente seu, e você vê o diagnóstico médico se cumprindo, porque ele disse que aquilo seria grave, e você percebe que realmente as coisas não estão melhorando. Irmãos, eu sei que isso não é fácil, mas eu tenho aprendido uma coisa nesses últimos anos de caminhada com Deus, que é o seguinte: as pessoas que não procuram resolver as coisas do seu próprio jeito, as pessoas que não ficam agindo por impulso, mas elas decidem orar, buscar a Deus, esperar até que Deus ele faça algo por elas, Essas são as pessoas que usufruem, que desfrutam do poder de Deus. Eu tenho visto muitas pessoas ao mesmo tempo em que elas estão indo na igreja, elas fazem muitas coisas para Deus, mas o coração delas vive ansioso. Elas não sabem esperar, elas não sabem confiar em Deus, acreditando que Ele está trabalhando em favor delas. E tem uma passagem na Bíblia, que é uma das favoritas minha, que está lá em Isaías capítulo 64, o versículo 4, que diz que desde a antiguidade, desde os tempos antigos, nunca se ouviu falar de um Deus semelhante ao nosso, que trabalha em favor daqueles que nele esperam. Então você que está me ouvindo aqui, eu quero te dar um conselho hoje. Aprenda a esperar no Senhor, porque quando você espera nele, ele trabalha em seu favor. Amém? Lembra daquela música que diz que quando Deus está em silêncio é porque ele está trabalhando? Hoje eu vou te mostrar exatamente isso, a maneira como o Senhor trabalha, o poder dele sobre as trevas, sobre aquilo que hoje rouba a sua paz. Você vai aprender de uma vez por todas que o poder de Deus é infinitamente maior do que tudo que você pode pensar, tudo que você pode pedir em oração. Deus pode fazer muito mais em seu favor. Amém? Glória a Deus, então nós já vamos começar. 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Então vamos lá. Irmãos, como eu estava falando para vocês, quando a gente aprende a esperar no Senhor, grandes coisas acontecem. É nessa hora que o poder de Deus, ele te fortalece. É nessa hora que a sua fraqueza, na verdade, se torna força. Deixa eu te explicar um exemplo aqui. A Bíblia diz que quando os discípulos estavam caminhando com Jesus, eles passaram por altos e baixos, porque Jesus estava fazendo milagres e logo depois ele falava para os discípulos assim: olha, eu quero que vocês entendam que um dia eu serei morto, crucificado, os fariseus, os religiosos, eles vão me bater, eles vão me castigar, mas tudo isso é um propósito de Deus. Naquela hora eles ficavam tristes e Jesus falava para eles: olha, hoje vocês vão ficar tristes, mas depois, logo em seguida, vocês vão se alegrar. Irmãos, aconteceu exatamente o que Jesus falou. Ele realmente foi para a cruz, ele foi morto ali de forma vergonhosa, humilhante, porque ele estava pagando o preço pelos nossos pecados. Aí eu quero que você imagine o emocional dos discípulos, o quanto eles sofreram. Eles não entendiam muitas coisas. Por que que o Senhor Jesus, que era tão poderoso, de repente estava ali crucificado sem fazer nada? É que, na verdade, Jesus sabia que a fonte de todo poder não é querer resolver as coisas do seu jeito, não é querer defender os seus direitos, mas é confiar no Pai, é confiar que Deus tem um plano, mesmo depois da morte. E então Jesus ressuscitou, da mesma forma como ele falou para os discípulos. E quando ele ressuscitou, ele apareceu para eles, mostrou as marcas nas mãos, mostrou o corte na sua barriga, e ele falou: olha, é para que vocês entendam que Deus, ele faz a ferida, mas ele também cura. Olha aqui, eu estou ressuscitado. E então Jesus falou uma coisa muito importante para os discípulos: eu não quero que vocês se afastem de Jerusalém, eu quero que vocês fiquem aqui, esperem com paciência, porque dentro de poucos dias o Espírito Santo virá sobre vocês. O mesmo poder que agiu em mim enquanto eu pratiquei os milagres e eu fiz tantas coisas maravilhosas, esse mesmo poder vai descer sobre vocês. Mas sabe o que eu estava pensando, irmãos? O quanto deve ter sido difícil para os discípulos, porque agora eles estavam vivendo esses altos e baixos novamente. Afinal de contas, eles não sabiam quantos dias iria durar. Eles não sabiam se teriam que esperar 3 dias, 30 dias, 300 dias. Eles não sabiam de nada. A única coisa que eles sabiam é que estava acontecendo uma grande perseguição naquela época. Os religiosos estavam matando e prendendo quem assumisse que era de Jesus. E então, de repente, eles estavam ali, ó, orando, buscando em Deus uma resposta. Sabe o que aconteceu? Em 10 dias, eles ouviram um som, como se fosse um som de um vento muito forte. Na verdade, era o Espírito Santo de Deus. O tempo da promessa do Pai se cumpriu, e o Espírito Santo veio sobre eles, e aquele momento de fraqueza, de medo, de desespero, de repente, fez com que eles se tornassem poderosos em Deus. Eles se tornaram fortalecidos espiritualmente e fizeram grandes coisas em nome do Senhor Jesus. Jesus. Por que eu estou te falando isso aqui? Porque eles tiveram que vencer esse tempo da provação, esse tempo do teste. Eles poderiam ter desistido, eles poderiam ter voltado para suas antigas profissões, eles poderiam ter simplesmente negado a sua fé. Mas não, eles esperaram até que o poder de Deus veio sobre eles. E hoje eu quero falar com vocês sobre um momento em que Jesus usou esse poder simplesmente porque ele estava sendo obediente ao Pai e Deus revelou um poder grandioso. Deixa eu te explicar o que aconteceu, você vai ficar impressionado de ver o quanto isso tem a ver com a sua própria vida. Você que hoje está fraco, você que hoje está cansado, não tem forças para nada, eu quero dizer que esse pode ser um momento bom para Deus agir na sua vida, na sua história. Amém? Eu quero te levar aqui então para um dos momentos mais tensos da vida de Jesus aqui na Terra, porque pouco antes dele ser crucificado, aconteceu uma verdadeira batalha espiritual. Então tente imaginar a cena aqui comigo. Jesus estava no jardim do Getsêmani, um jardim cheio de oliveiras, um lugar muito bonito, mas foi ali, naquele momento, em que Jesus sofreu uma das suas piores dores. A Bíblia conta que depois de orar 3 vezes, ele sentiu uma agonia tão grande que o seu suor se tornou como gotas de sangue. E de repente, o silêncio da noite é quebrado. Sabe o que aconteceu? Começaram a aparecer alguns homens no meio das árvores. De repente, os discípulos, o próprio Jesus, começaram a ouvir o barulho de armaduras, de espadas batendo umas nas outras. Enfim, chegou uma multidão de soldados, homens cruéis, homens que estavam ali para prender Jesus finalmente. E o pior, no meio daqueles homens, tinha um dos discípulos de Jesus, o Judas. Lembra dele? O traidor. Aquele que Jesus chamou de amigo, mas mesmo assim ele o traiu com um beijo. Então, irmãos, era um clima de traição, um clima de violência naquele momento, e tudo estava pronto para que Jesus fosse preso como um criminoso. E era ele contra um exército inteiro. E foi naquela hora que Pedro acabou cortando a orelha do soldado, Jesus colocou de volta aquela orelha, e ele falou: Pedro, você acha que se eu não quisesse, eu poderia orar, e o meu Pai enviaria agora milhares de anjos para me proteger? Mas não é assim que funciona. A gente não vence essas batalhas na nossa própria força. E aí, irmãos, Jesus falou para Pedro: toma cuidado com essa espada, porque se você matar com a espada, você vai morrer com a espada. E sabe o que aconteceu depois, irmãos? Eu quero ler para vocês João capítulo 18, o versículo 4 ao versículo 6. Diz assim, ó: Jesus, sabendo de tudo que ia lhe acontecer, adiantou-se e perguntou aos soldados: a quem vocês procuram? E eles responderam: a Jesus de Nazaré. E então Jesus disse: sou eu. Judas, o traidor, estava com eles. Quando Jesus disse: sou eu, todos recuaram e caíram por terra. Olha isso aqui, irmãos. Pensa comigo numa coisa. Jesus não gritou, Jesus não levantou uma espada, ele não fez um milagre com trovões, ele não fez nada. Ele simplesmente se apresentou e ele perguntou: quem vocês estão procurando? E quando eles responderam: Jesus de Nazaré, Jesus, ele disse duas palavras muito simples: sou eu. E naquela hora, aqueles homens caíram para trás, eles se prostraram diante dessa afirmação. Eu não sei se você sabe, mas Jesus, ele não falou uma palavra qualquer. No grego original, a expressão que ele usou ao dizer sou eu é a mesma expressão que Deus usou para se revelar a Moisés lá na Sarça Ardente. Quando Moisés perguntou: Senhor, em nome de quem eu devo me apresentar a Faraó? E então Deus disse: diga, eu sou, me enviou. Ou seja, Jesus não estava apenas dizendo: sou eu, o cara que vocês procuram. Não, irmãos, ele estava declarando que ele era o próprio Deus. Ele estava dizendo: o grande eu sou está aqui. Aleluia! E sabe qual foi a reação desse exército, irmãos? Esses homens recuaram e caíram por terra. Não foi um tropeço, não foi um susto qualquer. Foi uma força invisível que derrubou aqueles homens. E sabe o que a Bíblia quer nos ensinar aqui hoje? É que ninguém estava prendendo Jesus. Jesus estava se entregando por vontade própria. Jesus estava provando naquele exato momento que se ele quisesse, ele poderia ter acabado com todo mundo com uma única palavra. Mas ele escolheu não usar esse poder para se livrar, porque a missão dele era ir para a cruz por mim e por você. Amém? E agora eu quero trazer isso para a nossa vida, porque quantas vezes a gente se sente como se um exército estivesse vindo nos prender, não é verdade? Vem a opressão, a gente sente aquele medo, vem a ansiedade muito forte, as forças espirituais do mal vêm tentando nos paralisar. Eu sei que tem pessoas aqui agora que se sentem totalmente fracas, fracas contra o pecado, contra os desafios dessa vida. A gente olha para o tamanho do problema e a gente se esquece que existe uma autoridade invisível, poderosa, de quem está do nosso lado. Aleluia! Talvez você esteja se perguntando assim: mas pastor, mas eu oro, eu invoco o nome de Jesus e parece que o inimigo não cai por terra. Pelo contrário, parece que o inimigo fica mais forte ainda. Irmãos, a questão não é o volume da nossa voz, não é o quanto a gente grita, o quanto a gente berra lá na igreja. A questão é o quanto a gente acredita na autoridade que esse nome de Jesus carrega. Amém? Tá entendendo o que eu estou querendo dizer? Irmãos, precisamos voltar a acreditar no poderoso nome de Jesus. E eu não sei se você se lembra, mas tem uma passagem da Bíblia, lá em Atos capítulo 19, em que alguns homens tentaram usar o nome de Jesus como se fosse uma fórmula mágica, mas eles não tinham uma aliança com ele, eles não tinham uma vida de intimidade, ou seja, eles não tinham a autoridade de quem realmente caminha com Jesus. E qual foi o resultado? A Bíblia conta que um demônio respondeu para aqueles homens: olha, eu conheço Jesus e eu conheço Paulo, mas quem são vocês? E naquela hora, aqueles homens apanharam, porque a pessoa que ficou endemoniada tinha uma força tão grande que bateu naqueles homens. Mas eu contei essa história aqui para você entender que o poder espiritual não vem pelo fato de você ir na igreja, nem mesmo pelo fato de você ler a Bíblia, mas vem quando você coloca em prática, quando você pratica, quando você crê no poder do nome de Jesus. Então, só para você entender o quanto Jesus é poderoso, eu quero contar aqui um milagre que aconteceu logo no começo do ministério de Jesus, que aconteceu dentro de uma sinagoga, ou seja, um lugar de ensino religioso, um lugar onde as pessoas adoravam a Deus, ou pelo menos deveriam adorar. E sabe o que aconteceu? Eu vou ler para você e depois nós já vamos orar, tá bom? Não saia por enquanto, olha, a oração de hoje vai ser uma bênção, Deus vai fazer maravilhas. Mas eu quero que você leia aqui comigo, ó. Lucas capítulo 4, o versículo 33 ao versículo 36. Preste muita atenção. Diz assim, ó: de repente, um homem na sinagoga, possuído por um demônio, o espírito de um demônio impuro, gritou: vá embora, o que quer de nós, Jesus de Nazaré? Você veio para nos destruir? Eu sei quem você é, é o Santo de Deus. E Jesus então o repreendeu naquela hora e disse: cale-se e saia desse homem. O demônio jogou o homem no chão, no meio da multidão, e saiu dele sem lhe causar mal. Atônitos, todos comentavam entre si: que palavra é essa? Com autoridade e poder, ele ordena aos espíritos impuros, e eles saem. Olha isso aqui, irmãos, como Deus é maravilhoso, né? Eu não sei se você percebeu, mas tem uma conexão muito forte com aquilo que eu falei no começo. Aquilo que aconteceu lá no Getsêmani, quando Jesus derrubou os soldados, apenas dizendo: eu sou. Irmãos, a palavra que Jesus usou aqui expulsou o demônio no mundo espiritual. E a palavra que Jesus usou contra aqueles homens derrubou eles no mundo físico. Isso aqui serve para te mostrar o seguinte: Jesus tem autoridade sobre tudo que você possa imaginar, tudo que está acima do céu, embaixo da terra, no mundo celestial, no mundo físico. Irmãos, não importa se é uma doença, não importa se é uma opressão espiritual, não importa se é uma tentação muito forte que você está enfrentando e o diabo está te oprimindo. Eu quero te dizer uma coisa: o nome de Jesus está acima de todo nome. Não importa o nome do seu problema, no mundo espiritual não existe problema, irmãos. Não existe demônio, não tem doença maior do que o Senhor Jesus. E quando você invoca esse nome, o inferno inteiro tem que obedecer. Amém? Mas eu vou te explicar daqui a pouco o que você tem que fazer para que isso realmente funcione, vamos assim dizer, para que Deus realmente te use com poder e com autoridade. E como eu disse, muitas vezes nós acreditamos mais naquilo que os nossos olhos estão vendo, naquilo que os nossos sentimentos estão demonstrando, do que na nossa fé. Irmãos, precisamos ter fé em Jesus. Amém? E sabe como que você vai usar essa autoridade a partir de hoje? É simples, mas é poderoso. Deixa eu te explicar. Em vez de você ficar ansioso, pensando no que você tem que fazer, pensando nos problemas, você vai parar o que está fazendo e você vai orar. você vai começar a buscar ao Senhor a tua força, e quando você estiver com o teu coração alinhado, aí você vai começar a dar ordens, ordem às montanhas, e elas vão sair da sua frente. Se o medo, por exemplo, te paralisar, você vai declarar: medo, em nome de Jesus, você não tem autoridade sobre mim. Se for uma fofoca, uma calúnia que fizeram contra você, você vai declarar no mundo espiritual: toda mentira, toda intriga, eu quebro a sua força agora, em nome de Jesus. Amém? Então você vai falar o nome do problema e você vai declarar pela fé. No mundo espiritual, você vai dizer: esse gigante vai cair por terra agora, em nome de Jesus. Aleluia! Irmãos, eu me lembro uma vez em que eu estava tão triste porque nada estava dando certo na minha vida, mas eu fiz declarações de fé. De repente eu comecei a profetizar e eu começava a dizer: eu não aceito viver essa situação, eu não vou morrer na praia. Irmãos, inclusive a Bíblia diz lá no Salmo 118, uma das frases mais poderosas que o rei Davi disse, ele orou assim, ó: eu não morrerei, pelo contrário, viverei para anunciar as grandes obras de Deus. Sabe o que aconteceu, irmãos? Eu comecei a declarar esse versículo, se eu não me engano, é o versículo 17. E eu comecei a dizer: eu não vou morrer, eu não vou morrer na praia, eu não vou morrer no meio dessa luta, desse deserto, pelo contrário, eu vou anunciar até o último dia da minha vida as obras maravilhosas do Senhor, aleluia. Então, irmãos, é nessa hora que a gente tem que tirar forças da onde não tem. Devemos reagir, não com medo, não com raiva, mas pela fé. Devemos dizer que todo inimigo da minha vida caia por terra, amém? Então, se você for tocado por essa palavra, nós vamos orar nesse exato momento, vamos colocar em prática isso que nós aprendemos. Irmãos, eu não creio que Deus erra endereço. Se Deus me tocou para trazer essa palavra, é porque Ele quer acender dentro de você a chama do primeiro amor, a chama do avivamento. Não deixe o inimigo ganhar espaço na tua vida, na tua família, amém? Eu creio que Deus está me usando aqui hoje como profeta de Deus, como boca do Senhor na tua vida. Então tome posse dessa mensagem que eu te entreguei e agora eu quero que você escreva aqui nos comentários: eu tomo posse do meu milagre. Ou então diga assim: eu precisava ouvir essa palavra hoje. Amém? Aleluia! Se você puder, feche os teus olhos, nós vamos orar com muita calma, mas ao mesmo tempo com muita ousadia. E depois da oração, por favor, não deixe de enviar. Tem tantas pessoas precisando ouvir uma palavra. E quando você envia no WhatsApp, eu creio, muitas dessas pessoas podem nem responder você, mas elas vão poder ouvir na hora certa. Deus vai tocar no coração delas. Aleluia! Então vamos orar em nome de Jesus. Glória a Deus. Senhor meu Deus e meu Pai, nós queremos te agradecer por mais uma palavra. Obrigado, meu Deus, pela oração da manhã. Obrigado pela oração da noite. Quantos milagres maravilhosos o Senhor tem feito em nossas vidas. Obrigado, Senhor, principalmente pelo ar que respiramos, pelo nosso coração que está batendo, pelos planos do Senhor que não caíram por terra, mesmo com as nossas falhas. Senhor, em nome de Jesus, eu te peço aqui agora, perdoa os nossos pecados. Nós confessamos que muitas vezes nós temos agido como se nós não conhecêssemos essa autoridade do nome de Jesus. Nós temos olhado para os exércitos inimigos que se levantam contra nós, para os problemas que parecem gigantes. E muitas vezes nós ficamos com medo, ficamos ansiosos, cheios de dúvida. Ó, Senhor, nos perdoe, Pai, porque muitas vezes nós acreditamos mais na força do inimigo do que no poder do nome de Jesus. Perdoa, meu Pai, a nossa incredulidade. Quantas vezes a gente tenta lutar com as nossas próprias forças, com a nossa própria sabedoria, e a gente acaba cansado, derrotado, querendo desistir, querendo acabar com tudo. Oh, Pai, nesse momento nós nos levantamos em fé, crendo na Tua Palavra, assim como o Senhor declarou: eu sou, lá no Getsêmani, e um exército inteiro caiu por terra. Nós declaramos que o Senhor é soberano, o Senhor tem poder sobre tudo o que acontece na nossa vida. E é por isso que, em nome de Jesus, eu levanto a minha voz agora, em favor dos meus irmãos em Cristo, em favor dessa pessoa que está orando comigo agora, meu Pai. Senhor, quantas batalhas espirituais o inimigo está oprimindo, está causando causando doenças, está causando tristeza, depressão. É uma opressão tão grande, meu Pai, que essa pessoa não consegue levantar da cama. Mas em nome de Jesus, eu repreendo agora todo o mal, toda seta que foi lançada contra essa pessoa, todo o mal que foi mandado através de uma pessoa, seja por obra de feitiçaria, macumbaria, tudo que foi lançado contra essa pessoa, eu repreendo agora, em nome de Jesus. Satanás, saia dessa casa, saia desta vida agora. Senhor, meu Deus, derrama do Teu poder, meu Pai. Derrama, Senhor, do Teu poder de livramento. Portas que estão fechadas, que sejam abertas em nome de Jesus. Pessoas que estão desempregadas, endividadas. Muda, meu Pai, esse cenário. Muda esta vida, meu Pai. Nós Te pedimos perdão, Pai, porque muitas coisas que nós sofremos hoje é porque nós demos legalidade para o inimigo. A gente deixou, meu Pai, o pecado entrar, a gente não se arrependeu. Oh, Senhor, quantas pessoas agora estão enfrentando batalhas dentro de casa, com brigas, com divórcio, filhos rebeldes, filhos que xingam, que maltratam os pais. Oh, Senhor, não deixe que isso continue, Pai. Que o Senhor ensine para essa família os bons princípios da Tua palavra. Pai, em nome de Jesus, nós declaramos, caia por terra agora todo o mal, tudo aquilo que foi lançado contra nós, tudo aquilo que tem nos prejudicado, em nome de Jesus. Todo espírito de opressão, toda força das trevas que tem tentado paralisar essas pessoas, eu declaro que a autoridade do nome de Jesus é muito maior. Oh, Senhor, eu Te agradeço, Pai, por este momento. Eu Te peço aqui agora, Pai, que o Senhor quebre as correntes mesmo, quebre as amarras do inimigo, Senhor. E eu declaro a libertação na vida dessa pessoa e desta família. Eu declaro a restauração desse casamento. Eu declaro a cura desse corpo, em nome de Jesus. Doenças da alma também, feridas emocionais. Oh, Senhor Jesus, ajuda essa pessoa a liberar o perdão. Ajuda ela a amar o seu inimigo, a perdoar até aqueles que ofenderam, que machucaram. Senhor, nós não podemos guardar dentro de nós a mágoa, o rancor, o ressentimento. Pai, nesse momento eu quero orar pelas pessoas que ainda não entregaram suas vidas a Jesus. Oh, meu querido, minha querida, eu sei que você está aqui orando comigo e você sente a necessidade de ter mais do nosso Senhor. Por isso eu te peço aqui agora, você que está sem esperança, você que está cansado, desanimado e não aguenta mais viver sozinho nesse mundo, convida Jesus para entrar no seu coração, entrega o teu caminho ao Senhor e Ele vai cuidar de tudo. Amém? Se você deseja entregar sua vida a Jesus Cristo agora, se você deseja que Ele te salve, para que quando você morrer, você vá morar com Ele, então repita essas palavras comigo, mas faça com sinceridade, tá bom? Diga assim, ó: Senhor Jesus, eu reconheço que sou um pecador. Eu me arrependo dos meus pecados e eu entrego a minha vida nas Tuas mãos. Jesus, me perdoa, me limpa com o Teu sangue, me transforma e me salva. Eu abro mão do meu passado, eu abro mão da idolatria, eu abro mão dos meus pecados por amor a Ti. Eu creio que o Senhor morreu na cruz no meu lugar e ressuscitou para me dar a vida eterna. Eu Te recebo como meu único Senhor e Salvador. Por isso, Jesus, eu Te peço, escreve o meu nome no livro da vida. É em Teu nome que eu oro, Jesus, e Te agradeço. Amém. Glória a Deus. Oh, Senhor, eu Te agradeço, Pai, por essa pessoa que orou comigo agora. Fortalece a fé de cada um, Pai. Enche eles com Teu Espírito Santo. Que eles possam andar em obediência, debaixo do Teu poder, da Tua autoridade. Senhor, não deixe o Teu povo se afastar, Pai. Não nos deixe cair em tentação, mas que a cada dia a gente possa obedecer a Tua palavra e que possamos ter a paz e a alegria que o Senhor promete. Em nome de Jesus, Pai, eu Te peço também que esta oração alcance os lares das pessoas mais necessitadas. Alcança, Senhor, esses corações desesperados e que o Senhor transforme a vida deles, hoje e sempre. Em nome de Jesus que eu oro e Te agradeço. Amém. Glória a Deus. Aleluia.
2: Oi, eu posso te perguntar uma coisa? Você já percebeu que muitas vezes as coisas não dão certo na sua vida
1: E aí você se sente perdido, frustrado e acha que nunca será feliz de verdade? São tantos problemas que você enfrenta, problemas de relacionamento, problemas na família, falta de dinheiro e tantas outras coisas que acontecem que te deixam muito desanimado e isso enfraquece a sua fé. Sabe por que tudo isso está acontecendo? Tem uma coisa que eu tenho certeza que você está com dificuldade e é exatamente isso que está te impedindo de viver uma vida de paz, uma vida de harmonia e prosperidade. É que você não está praticando os princípios da palavra de Deus. Mas eu sei que você tenta, mas parece que algo não te deixa orar, tem algo que não deixa você entender a palavra e aí você se sente perdido e frustrado. Por isso eu quero te contar uma coisa. Milhares de pessoas já estão fazendo parte de um movimento que eu criei chamado Jornada da Fé. E elas estão conseguindo crescer espiritualmente. Elas estão melhorando seus relacionamentos e a sua vida tem sido muito mais feliz e abençoada. Eu já passei por tudo isso que você está vivendo hoje e eu sei o tamanho da sua dor. Eu também me sentia totalmente perdido. Eu sabia que eu tinha que orar mais, eu tinha que ler a Bíblia, mas eu não conseguia. E aí eu me sentia totalmente frustrado. Até que depois de tanto lutar, eu descobri uma forma de crescer na caminhada com Deus. E depois que eu consegui fazer isso, a minha vida mudou da água para o vinho. A transformação foi tão grande que hoje eu consigo ajudar milhares e milhares de pessoas todos os dias. Por isso eu quero que você faça um compromisso, primeiramente com você mesmo e também com Deus, de que você vai seguir tudo que eu vou te falar aqui neste vídeo, tá bom? A primeira coisa que você precisa fazer... Você precisa orar e ler a Bíblia da forma correta, para que ela entre no seu coração e traga a mudança que você tanto deseja e que mude também o seu comportamento. Eu sei que muitas vezes você não sabe como agir porque o seu coração está muito triste, aflito, angustiado e perdido. Eu também sei que muitas vezes você fica frustrado porque você não tem forças para seguir em frente. Eu também vivi assim por muitos anos e eu sei exatamente o que é isso. Até que eu comecei a ver a palavra de Deus de uma forma simples e prática. E essa jornada fez a minha vida se transformar a tal ponto que hoje eu estou aqui ajudando milhares de pessoas a encontrarem paz, harmonia e direção. Irmãos, eu não poderia deixar isso somente para mim, eu não poderia reter este conhecimento, e por isso eu escrevi 3 livros que são a base para você aprender.
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5: 13 horas e 1 minuto.
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5: 13 horas e 17 minutos.

Essa música aqui eu gravei com um cara chamado Natanzinho falando de amor. E no violão tem ele. Orleans, com sentimento, por favor. É o chão de avião. Quem sabe cantar comigo aí, vai.

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0: Pode fazer barulho aí, menino? 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
4: 14 horas e 19 minutos.

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1: Hip hop, quem é fã, faz barulho aí.

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1: Puxa, meu batera, vem pra cá, Zé!

0: Música, música, ué! Não tô preparado, não.
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2: Alô, mano, Walter! Vem pra...

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1: Dá um toque pra nós, meu filho!

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6: 15 horas e 40 minutos.
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3: 15 horas e 59 minutos.
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3: Dezesseis horas e 15 minutos.

Não me importa o momento que você esteja vivendo hoje. Não importa o que a mídia divulgue. Não importa o que as pessoas dizem. Existe um Deus que tem a última palavra ao meu e ao teu respeito. Existe um Deus que te conhece. E existe um Deus que tem te guardado até aqui. Quem viverá? Quem viverá o que Deus já começou fazendo hoje na sua vida? Quem viverá o que Deus já começou a fazer dentro da tua casa, da tua empresa, do teu ministério, da tua família? Recebe essa palavra profética nessa noite. Derrota não nasceu pra você, você nasceu pra vencer. Levanta o dedo de profeta, aponta pro irmão que tá do seu lado e diga: derrota não combina com você, você nasceu pra vencer. Quem viverá? Começa a fazer, a pensar no testemunho que você vai dar, porque Deus está virando páginas aqui nessa noite. Quem recebe essa palavra? Quem recebe, vai.

0: 16:30.
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3: 16 horas e 45 minutos.

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5: 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Não.

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3: 17 horas e 18 minutos.
4: Tem mais uma do Brazas. É mais ou menos assim, ó. Solta pra nós, minha banda, vai. Tchau.

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3: 18 horas e 33 minutos.
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3: 18 horas e 44 minutos.
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0: galera toda tá aqui, meu filho, pesada.
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4: 19 horas e 21 minutos.

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Gente, como é gostoso o pagode. Só pra jogar mesmo.

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